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Obrigada, meus amores. Toda reverência. Deus abençoe.

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Olá, então, muito bom dia para todos os ouvintes da RPO. Eu sou a Doutora Nanda e vou estar consigo, então, aqui até pelas 10 horas, 9 horas de Portugal Continental. Para si, uma ótima manhã de quinta-feira na nossa companhia.

0: E assim estivemos com Morena Perigosa. É, foi então para si que se vai juntando. Então aí desse lado na nossa companhia. Vamos lá, quer dar um grande beijinho então para o outro ladinho de fora. Um beijinho também para a Salinha.
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0: O próximo tema vai direitinho então ali para a Anitta, com um grande beijinho para ela da minha parte.

estivemos com Noma de Xagir para a nossa Anita, com um grande beijinho para ela, então, aqui da minha parte. Vamos então até ali, aquele. Vamos chegar com o próximo tema, Abrigo de Amor. Bom dia, uma ótima escuta para si.

E depois então deste tema foi direitinho então ali para a Kelly. Vamos continuando com o próximo tema. Vai direitinho para Chic Lux, então aqui para o Grande Ducado do Luxemburgo. Bom dia, Marco, uma ótima escuta também para ti. E vamos então ficar com o tema. Para ti, vizinho, com um beijinho.

0: Aceita. E vamos então continuando para cima. Boa continuação na companhia da Web Rádio Portugal Online. Eu sou a locutora Nanda e estou então aqui consigo diretamente do Grande Ducado do Luxemburgo. Então, para todos, uma boa continuação na nossa companhia.
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0: E este tema foi então ali para o meu vizinho. O próximo tema vai direitinho também ali para o Marco. Um beijinho, uma ótima escuta, uma boa continuação na companhia da Web Rádio Portugal Online.

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Isso mesmo, continuando então com beijos imortais a passar também então aqui para si. Bom dia, eu sou a Nanda, uma ótima continuação na companhia da RPO.

Isso mesmo, beijos imortais. Bom dia, na companhia da Ananda. 20 minutos me separam das 9 horas, então aqui no Luxemburgo. 20 minutos nos separam de 8 horas em Portugal Continental. Uma ótima escuta, uma boa continuação. Na minha companhia, depois, a nossa locutora Anita, que estará logo também aqui consigo.

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Quero dar um grande, grande beijinho também ali para Beto Mendonça, ele que já está então ali na companhia da RPO, que se encontra então ali a caminho do trabalho, que já deixou também aqui a sua participação em dizendo então assim: olá, bom dia Nanda, feliz e abençoada quinta-feira com botes, uma boa emissão, quando for possível um tema ao seu gosto para todos nós que estamos aqui na sua companhia. Muito obrigado. Continuação de uma boa emissão. Beijinhos. Fui na escuta. Não consigo deixar mensagem de voz, porque estou na carrinha para ir trabalhar. Beijinhos. Obrigado, Beto Mendonça. Um bom trabalho para ti. Bom dia, bom dia. E vamos ficar. Eu não sei parar de te amar. Bom dia, boa tarde. Ai, tudo e mais alguma coisa. Eu já penso que estou na tarde. Ai, Jesus. Vamos lá então. Bom dia.

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1: Isso mesmo, e por aqui então passou este tema que nos veio da parte de Beto Mendonça. Um grande beijinho então para ele. Boa continuação. Quero dar um grande beijinho para o nosso parente Ratinho, que se encontra também do outro ladinho na escuta. Bom dia a todos vós. Uma boa

0: Gente com Lover, um beijinho também para quem se encontra do outro ladinho de fora, aqui, bem coladinho à locutora Nanda também, para ti aquele beijinho com muito carinho, um bom descanso, um bom trabalho e uma boa continuação.
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0: Depois então de Ana Duarte com a Luva, que foi para todas as meninas, vamos continuando e este tema vai... Para todos os meninos também, com um beijinho ali para a minha bandida. Ela hoje que veio passear. Pois, mas daqui a pouco, leva que ao meio-dia vai para a cozinha. É, vai, vai. Bruna Tatiana. Oh, não, não é não. É a Bruna mesmo. É com tudo, Nanda.

0: ali nas minhas mensagens de voz.
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0: Para agora de manhã, porque já conheço a pessoa, não é?
1: Claro.
0: Porque sempre que eu mando a mensagem, vou para enviar, ele sempre interrompe ali a mensagem.
1: Não pode interromper.
0: E para me chatear, sei logo de manhã, então queria escrever.
1: E escrever e podes falar. E a próxima vez, bem.
0: Da cortar erva.
1: Cortar a erva e diz a ele que não interrompe, porque a próxima vez que ele entrou.

foi então Leandra a passar também por aqui. Beto, vamos lá cortar essa rama toda, meter as máquinas em ação e o intruso de lado. Esta vai para ti com um grande beijinho da minha parte.

Bom dia, então, para quem se vai juntando, então, aqui a nossa companhia. Quero dar um grande beijinho também ali para o nosso locutor Miguel Paredes. Uma boa viagem, um grande beijinho. 9:17, estou na companhia da Nanda, até pelas 10 horas, depois, locutora Anitta.

Remo, que lindo drama foi direitinho para Beto Mendonça, com um grande beijinho então para ele da minha parte, um bom trabalho na companhia da RPO.

0: E agora vamos continuando, depois deste teu sorriso contagiante. Ai, vamos agora ficar com este tema. Este tema era um tema que a minha fichola gostava muito e cantava, é. Mas não deve estar na escuta, porque também já deve estar-se a preparar ao caminho ou mesmo a trabalhar. Não sei, mas olha, ficava a boa intenção, não era? Vamos lá. Então, oh baby, me leva.
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mesmo. Era então ali para a minha ficha, hoje a minha marida, com um beijinho para ela. E é verdade, como se diz, pensa nisto, honra quem já foste, ser verdadeiro com quem és, tem coragem por quem podes ser e agradece onde estavas, reconhece onde estás e escolha onde queres estar. Bom dia na companhia da RPO. É aqui também que eu me encontro consigo até pelas 10 horas da manhã, 9 horas de Portugal Continental. E o próximo tema vai direitinho, Eugene Romania, com Kiss For You.

Isso mesmo, e assim estivemos com Noite Italiana. Tchau, tchau. Foi bonitinho, então, e para o De Género România, Kiss for You. Obrigado também pela companhia. Vamos lá até à nossa bandida também. Para ela, um grande beijinho para todos vocês. Um beijinho também ali para o Marco, ele que se encontra a trabalhar. Então, um beijinho para ti também, para todos que se encontram do teu ladinho. Uma boa continuação também do outro ladinho de fora para todos vocês que se vão juntando. Então, aqui é a nossa companhia na Web Rádio Portugal Online. 9 horas e 33 minutos, mais praticamente 25 minutinhos. E depois, locutora Anita. Vamos lá.

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carta a mim mesmo. 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Responsabiliza-te pelo que podes ter. Não desistas de ti. Não percas tempo com quem não faz tudo para o ganhar. Não te concentres no que perdestes. Vais ver que se calhar não perdeste nada. 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Não esperes por quem não sabe se te quer. 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Proíbe-te de te sabotares. 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Se já não vês razão para ficar, encontraste razão para ir. 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

E por aqui passou carta a mim mesmo, as letras minhas e a voz de DJ After. Onde eu mando para ele aquele grande beijinho. Continuando, o Ricardo Santos chama por ti. Um beijinho à nossa Maria Brito, ela que se juntou também, então aqui na nossa companhia, e também já mandou aqui a sua participação, que irei então passá-la. Até lá, vamos ficar com este tema que vai então para todos vós. Obrigada.

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1: E quero mandar um grande beijinho também ali para a Alemanha, para a Fátima Fatinha, do tamanho do mundo, aquela grande beijoca para ti. Uma ótima quinta-feira também aqui na nossa companhia. Então, ali para a Alemanha, que vai sempre, não é? Com aquele beijinho do tamanho do mundo para ti. E uma ótima quinta-feira. E vamos ficar com este tema que é um tema lindíssimo, acredita. E se nós não acreditamos em nós, quem vai acreditar, não é? Um grande beijinho para todos os ouvintes também. Eu que estou quase a caminhar aqui para o final da minha pequenina emissão que eu tive aqui com vocês, logo pela manhã.

0: Acredita, é verdade. E se nós não acreditarmos, quem vai acreditar em nós? Um beijinho também ali para a Diva, que se juntou então aqui à nossa companhia. Um grande beijinho. Bom dia.
1: Olá, muito bom dia, que é a nossa autora Nanda. Surpresa! Bom dia, Nanda, boa edição. Quinta-feira, uma excelente semana, Nanda, quando for possível, passei um tema para ti. Bem, para todos aqueles que te acompanham, com um feliz dia de quinta-feira, um excelente fim de semana, que já está quase aí à porta. E muito obrigada, Nanda. Sejam felizes. Façam sempre alguém que está do seu lado ainda muito mais feliz. Muito obrigada, Nanda. Continuações de uma boa emissão e um grande beijinho.
0: Isso, Maria Brito, é sempre bom, não é? Eu gosto de vez em quando, assim, pela manhã, passar por aqui, passar também alguns temas e estar também aqui bem tranquilinho com vocês. Vamos lá então ficar com o tema que a Maria Brito me mandou. Um grande beijinho e uma ótima escuta.

Tema, um tema lindíssimo, é mesmo um tema que nos vem então ali da parte da Maria Brita. Eu mando então para ela um grande beijinho, uma ótima quinta-feira. Pois é, eu passei então aqui esta quase 2 horinhas na sua companhia com músicas calminhas, mexidas, um bocadinho de tudo. Uma emissão tranquila, fantástica. Um muito obrigado a todos vocês. Aquele grande beijinho para o ladinho de fora, então para todos. Uma boa continuação. E vamos lá então, o próximo tema vai direitinho, direitinho. Então ali para a nossa locutora Anita. A locutora Anita, ela que vai então continuar consigo. Eu agora só amanhã, se Deus quiser, então. Mas amanhã estarei pelas 11 horas de Portugal, a meio-dia do Grande Ducado do Luxemburgo. Locutor Charme que estará então pelas 14 horas. E eu estarei então 2 horinhas mais cedo aqui na sua companhia. Claro, porque todos nós também temos as nossas coisinhas e, olha, de vez em quando fazemos então esta troca. Um beijinho para si, uma boa continuação na companhia da Web Rádio Portugal Online. Para ti, afilhada, vai este tema e já cá volta então.

Foi então assim este tema para a minha afilhada, a nossa locutora Anita. Um grande beijinho para ela, uma beijoca para todos vocês do outro ladinho de fora. Salinha de chat, o Marco, Kelly, Lusitano, a Diva, Eugene Romania, Chip Lux, a bandida, o nosso Tuguinho e a minha afilhada. Para ti, afilhada, aquele beijinho, uma ótima emissão. Eu então voltarei amanhã às 11 horas de Portugal, ao meio-dia do Grande Ducado. Beijinho para si, Beto Mendonça, Maria Brito, Fatinha, todos, todos vocês. Ratinho, um beijinho. Matrix, também aquela beijoca. Um beijinho para o Alexandre, para todos vocês que se encontram na nossa sintonia. Locutores, moderadores, uma ótima quinta-feira. Até amanhã.

Queria também mandar um grande beijinho ali ao nosso doutor Miguel Paredes, ao nosso ouvinte Beto Mendonça, aos seus colegas também e também à nossa Maria Brito. Sejam bem-vindos!

E para ti, madrinha, como não podia deixar de ser, vais ficar com o teu tema de saída e também de emissão. Sem nenhum, meu silêncio, já que tanto adoras, já que tanto levas. Beijoquinhas e mais uma vez, parabéns. Bora lá, pessoal.

Ah, pois é. E ali o nosso Betmanjo diz assim: Olá, bom dia, Anitta. Feliz abençoada quinta-feira. Com o vosso uma boa emissão. Assim também quero agradecer à nossa amiga Lúcia Ananda pela linda emissão. Beijinhos. Obrigada, assim, amiga Anitta, quando for possível, um tempo ao seu gosto para todos nós que estamos aqui na sua companhia. Muito obrigada. Feliz uma boa emissão. Fui na escrita. E o seguinte, Jorge Marante, foi o teu olhar. Beijo a todos, Beto, uma grande e ótima quinta-feira. Bora lá.

E ali para a nossa bandida, com uma grande beijoca, vai ficar com o tema Tudo Passa de Nininho Vaz Maia. Beijoquinhas, bandida, e não te esqueças de ir para a cozinha fazer a tua almocinha.

para o nosso autor Miguel Paredes vai ficar com o tema Ai se o meu carro falasse. Neste caso é Ai se o teu caminhão falasse. Uma beijoca para ti e uma boa viagem. Bem com calma.

Pois é, se o caminhão do Miguel Paredes falasse, ai minha mãe do céu, muita coisa iria dizer, mas não diz que eu sou a Pita. E a nossa Maria Brito diz-me assim, olá Anitta, bom dia, boa missão, contigo, é um tema para si, e para ti com todos que estão a sua escuta. Também agradeço a Ananda pela indicação, a condição de um ótimo dia, beijinhos, grandes beijinhos nos vossos corações. Eu escolhi Toninho Navarro com o tema Romeu e Julieta. Bora lá, Maria Brito.

iam a nosso doutor Miguel Pereira e diz-me assim: é que uma, a tua escolha para dedicar a mim e à doutora Nanda com o Vigino e a seguir, Filipe Delgado, que me abraça-me. Beijoquinhas, Miguel.

Cecília Mossão, tornando a minha madrinha fé do tema para dedicar ao Miguel Paredes, em função da sua dedicatória, e eu escolhi: eu tenho que ir à bruxa. Ah, pois tenho, já se liga assim, vem a surpresa. Miguel, da parte da nossa doutora Nanda, para ti, eu tenho que ir à bruxa. Ai, vamos, olha, vamos os três.

Pois é, será que ela aguenta? Tá negra mesmo. Já de seguida, Johnny Abreu com mexe a cintura. Vamos lá todos, mexer a cintura. E esta vai ali para a Kelly com uma grande beijoca.

que a minha mãe é um grande vizinho ali à nossa ultrapassar, à nossa amora, à nossa moderadora, a Luana, e para elas duas vão ficar no tema Vamos Zumbar. Dizer assim, uma beijo para vocês duas e amantes, vamos à escola.

Querida minha mandar um grande beijinho à Linita, bem-vinda, e vai chegar em companhia de Lúcia Teixeira. Ai, que loucura! Desde já tudo uma boa quinta-feira para ti.

E o nosso doutor Miguel Paredes manda cumprimentos e bons dias para todos que estejam na minha escuta. Muito obrigada, Miguel, uma beijoca para ti. E já já de seguida vamos chegar na companhia de Raquel Tavares e Paulo Gonço. Amor maior. Vai para todos os presentes aqui na nossa Sofia de Chá TRPO e também aqueles que estejam por trás das nossas cortinas.

quero mandar um grande beijinho ao final, ao nosso ouvido, ao Gatinho S. E Gatinho, guarda lá as garras, não os afies, porque vais ficar na companhia de Ricardo Mateus com o tema Falsa Mentirosa. Vai lá, beijo aqui, Inês.

E depois da fórfita mentirosa, ali o nosso amigo Mendonça diz-me assim: olá, novamente amigo, se houver tempo para passar mais uma música aqui à nossa amiga Lucranita, um grande beijinho, obrigada, e deixando uma boa emissão aqui na escuta. Olha, nem a propósito, Mendonça, sou Mé Moreno Safado. Obrigada, beijoquinhas pela tua dedicatória e um bom trabalho.

John B, Alicia, David Nightingale, seja a companhia de Eletrónica. E já te siga, olha para o nosso Beck Mendonça, que eu sei que eu gosto. Deixei o copo. Mas esta vez já o tenho o Beck Mendonça. Será do Amaral. Olá, deixa a opinião de Beck Mendonça. E um bom trabalho. E quero essa relva bem cortadinha.

queria mandar um grande beijão à nossa doutora Goretti, que é com ela que vão ficar a partir das 11 horas de Portugal. E por aqui, Goretti, vou ficar. Vamos deixar no Lidera. Vai lá, beijoquinhas, Nikita, e uma boa quinta-feira.

Álvaro, bom dia. Estás na companhia da Verónica e vais ficar com o tema de Alejandro Sanz. Nada ocupa o teu lugar. Pois é, e ninguém ocupa o teu lugar, nem o teu, nem a tua esposa, mas a tua jovem também para ela.

E vamos ficar de seguida com Carlos Rivera, com o tema Outras Vidas. Bora lá, pessoal. E não saiam nos seus lugares, que a partir das 11 horas de Portugal Continental irão ficar na companhia da nossa Doutora Goretti.

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E já já venho para as minhas despedidas.

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1: E com este tema me despeço, agradecendo a vossa companhia e a vossa preferência sempre aqui na nossa web Rádio Portugal Online. Queria mandar um beijinho ao nosso Luto, Miguel Paredes, ao nosso Beto Mendonça, à Maria Brito e a todos aqueles que estão aqui na minha sintonia, aqui na nossa sintonia de chat da RPO. Também um grande beijo à nossa locutora Nanda, que já esteve aqui presente para fazer a sua emissão pela manhãzinha, surpresa, mas foi uma grave emissão que eu amei escutar. E a nossa também, a doutora Cetária, a todos que estejam aqui na nossa sintonia. Muito obrigada e até amanhã.

0: Olá, olá! Estão com a Gorete Gama, diretamente dos estúdios de Portugal, onde me encontro. Quero agradecer ali à nossa amiga Anita pela sua excelente emissão. Parabéns! E tenhas uma ótima quinta-feira, uma continuação de boa semana. É que eu te desejo um beijinho para todos aqueles se encontram do lado lá, que estão a ouvir a Rádio Portugal Online, por outros meios de comunicação. A todos, uma feliz quinta-feira e também, desde já, uma continuação de boa semana. Hoje já faz mais calor, hoje já está mais quentinho. E agora vou agradecer ali à nossa amiga Anita pela sua excelente emissão. Anita, para ti, Irando Costa, você ainda me ama e vai para ti com um grande beijinho. Já vem cumprimentar todos aqui nessa linha de chat com um grande beijinho. Espero que gostes.
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Estamos a acabar de ouvir este lindíssimo som. Irando Costa, você ainda me ama. Foi para a nossa amiga locutora Anitta, que acabou de fazer uma excelente emissão. Parabéns e tenhas uma ótima quinta-feira, uma continuação de uma boa semana. E então vamos ouvir o próximo som. Vou dedicar a todos os imigrantes espalhados por esse mundo fora. Mas antes eu vou cumprimentar todos aqui nessa linha de chat com um beijinho. Vai um beijinho ali para este verdinho. Um beijinho para o Domingos. Um beijinho para a House Keller. Outro beijinho para a Fátima Lopes. Outro beijinho para a Helena. Outro beijinho vai para o Nijan. Também outro beijinho vai para o Gênio Romênia. Um beijinho vai para a Pantera. Outro beijinho para a Diva. Um beijinho vai ali também para os nossos moderadores Álvaro e Irana. Um beijinho. Um beijinho também para a Isaneto. Outro beijinho vai para o Tuguinha Boy. Outro beijinho para a locutora Anitta, que acabou de fazer uma excelente emissão. Parabéns e tenhas uma ótima quinta-feira, continuação de boa semana. E também vai um beijinho para todos aqueles que já por ali pelo Facebook deixaram o seu like, e também para aqueles que não dão o seu like e estão sempre ligadinhos à Rádio Portugal Online. E então vamos ouvir este lindíssimo som com Roberto Leal, o imigrante. Vai para todos, todos, para todos os imigrantes e para todos que nos escutam.

Estamos a acabar de ouvir este lindíssimo som que o Roberto Leal foi para todos os imigrantes espalhados por esse mundo fora. Quero dar um beijinho para todos aqueles que estão por ali pelo Facebook. Um grande beijinho. Um beijinho vai para aquelas pessoas que estão a passar um mau bocado e que tenham fé e esperança e guias rápidas melhoras. Também vai um beijinho para a Luz, um beijinho para a Hilda Gama, para todos aqueles que nos escuta a Rádio Portugal Online. Estão com a Gorete Gama, aproximadamente até às 13 horas vou-lhe fazer companhia. Um grande beijinho, um bem-ajam a todos e desculpa, é a minha cadela, a Cuca, que ela não ouve e está sempre assim, com aquele, quer muita atenção. E então vamos ouvir o Paulo Ribeiro, quem eu quero não me quer.

Estamos a acabar de ouvir este lindíssimo som que eu dediquei para todo o auditório da Rádio Portugal Online, para todos aqui na salinha de chat e também na escuta. Quero cumprimentar quem acabou de entrar aqui na salinha de chat. Foi o nosso amigo, Locutor Charme, que eu não tenho a certeza. Será a partir das 13 horas que estará aqui na vossa companhia. E então vamos ouvir Paulo Alexandre, Vinho Verde, e vai para todo o auditório da Rádio Portugal Online. Com um grande beijinho a todos e uma feliz quinta-feira, continuação de uma ótima semana.

Estamos a acabar de ouvir este lindíssimo som que eu dediquei para todo o auditório da Rádio Portugal Online. Quero cumprimentar quem acabou de entrar aqui na salinha de chat, a nossa amiga ouvinte, Lena. Lena, sejas bem-vinda, espero que esteja tudo bem. Um beijinho para ti, uma feliz quinta-feira, uma feliz quinta-feira que eu desejo a todos aqueles que por ali já passaram pelo meu Facebook, pelo grupo da Rádio Portugal Online. Um grande beijinho, bem-ajam a todos e então vamos ouvir o próximo som. Vai para todos novamente o Paulo Ribeiro, Tudo Passará, e vai para todos com um grande beijinho.

Estamos a acabar de ouvir este lindíssimo som que é para todo o auditório da Rádio Portugal Online. Não importa onde, um beijinho e também desejar a todos uma feliz quinta-feira. Tudo passa nesta vida, só não passa. Não há remédio, é quando a gente morre. Isso aí não há remédio, acabou-se, morreu, acabou. Mas enquanto há esperança, há saúde, é sempre em frente. E vamos ouvir o próximo, sou Princesa Amado Batista. Quem é que não conhece esta música do Amado Batista e Princesa? E vai para todas as todas princesas que andam espalhadas por esse mundo fora, para todas aqui nessa linha de chat. Eu também sou uma princesa, claro que sim. Todos nós somos uma princesa. Amado.

estamos a acabar de ouvir este lindíssimo som. Princesa Amado Batista, foi para todas as princesas, para todas aqui na salinha de chat. Um grande beijinho também para todas aquelas que se encontram do lado de fora. Um grande beijinho ali para o Beto. Para o Beto Mendonça, para a Maria Brito e por aí fora. Para todos, todos um grande beijinho, um bem-aja. Então vamos ouvir Andrea Londres, Manu.

Zanetto e também para o Tuguinha Boy, também vai para o Doutor Charme e também para todos aqueles que se encontram do lado lá e ali também para o Beto Mendonça e também para Dias Lopes e também para o Helder e também para o Marco, a minha cara metade que está ali na minha escuta a trabalhar. Um bom trabalho, um beijinho grande para ti. Goodbye, Manel, goodbye com a Adrenha.

estamos a acabar de ouvir este lindíssimo som que eu digo é para toda a auditória da Rádio Portugal Online. Goodbye, Manel. Goodbye, goodbye, my love. E então vamos ouvir este próximo som que é o Mix e vai para toda a auditória da Rádio Portugal Online. Hoje música, um bocadinho de tudo diferente. Hoje está calor, hoje faz bastante sol. Vamos aproveitar que o tempo está bom. Vamos então ouvir este som que dedico para todo o auditório da Rádio Portugal Online, assim um bocadinho mais mexido.

Estamos a acabar de ouvir este lindíssimo som que é para todo o auditório da Rádio Portugal Online. O próximo som vou dedicar para todos aqui nessa linha de chat e também na escuta. Agradeço por estarem aí na nossa escuta, na escuta da Rádio Portugal Online. Um grande beijinho, bem-aja. E então dedico este som para todos vós aí na escuta, no escurinho, Santa Califórnia, Tenero. Buongiorno, buonasera, buongiorno.

0: ouvir este lindíssimo som com Luís Filipe, a raiz, tute doné, tutres, eu não sei falar francês, mas é uma música bem bonita e foi para todo o auditório da Rádio Portugal Online. E vamos aqui a uma mensagem de voz, uma mensagem de carinho também, da amizade do nosso amigo Beto Mendonça. Beto Mendonça, que vem até a mim e vamos ouvir com muito carinho. E vamos ouvir a mensagem do Beto Mendonça.
1: Olá, olá, bom dia aqui é nosso amigo locutor Goretti. Goretti, tenho uma feliz mensal de quinta-feira, com votos de boa emissão. Assim também quero aqui agradecer a nossa amiga locutora Anitta pela linda emissão. Muito obrigado, Anitta, um grande beijinho para si. E assim, Goretti, quando for possível, uma musicazinha que já está pronta na grelha, desde ontem, para todos nós que estamos aqui na sua companhia. O meu muito obrigado, um grande beijinho para si. Muito interessante, boa emissão, mandança, fui na escuta, beijinhos.
0: E então vamos ouvir, e então eu escolhi pela dedicatória do Beto Mendonça, que já está aqui prontinha a sair, aqui prontinha. Eu preparo as minhas emissões todos os dias e eu venho aqui colocar uma música, vem-me a ideia, oh, vou lá me pôr lá a música, vou para curar. E então vou pondo aqui na minha grelha da Rádio Box. E então está prontinha a sair. E então Mato Grosso e Matias, tentei te esquecer. E então esta dedicatória que vem da parte do nosso amigo Beto Mendonça. E espero que também gostes da música. Vamos ouvir e também tentar perceber a música. E vamos então até ao Brasil, Mato Grosso e Matias.

Estamos a acabar de ouvir este lindíssimo som que eu escolhi pela dedicatória do nosso amigo Beto Mendonça, que ele está sempre ali bem disposto. Assim é que é. E espero que esteja tudo bem contigo e também o restinho de uma boa semana, porque hoje é quinta-feira, já estamos quase no final do mês, já estamos quase nos Santos Populares, é verdade. Vem o Santo António, casamenteiro. E já há noivas, as noivas andam já a se aprontar para se casar no dia 13, né? 12 ou 13? É para aí. E então vamos ouvir José Alberto Reis. E vou oferecer esta música ali ao nosso amigo Beto Mendonça, que ele também merece, mandando sempre nos mensagens de carinho, de amizade para nós. E então, confia em mim. E então, vai o José Alberto Reis para o Beto Mendonça e agradecer pela sua linda mensagem. Um beijinho ali para Isa Neto. Isa Neto, que é a nossa concorrânea, né? Do Porto Santo. E antes que me esqueça, quero mandar um grande beijinho para as ilhas, para as 9 ilhas dos Açores. E também para a minha ilha, para a Ilha da Madeira, minha terra, é onde vi eu nascer. E também um beijinho grande também vai para o Porto Santo. Porto Santo é uma ilha dourada, peço a perla do Atlântico. É toda ela, Madeira e Porto Santo. E para todo o continente e arredores onde me encontro, em Barcelos, a terra do Galo, o Minho. E já vou fazer 28 anos cá por aqui ando, na terra. Nas terras do Minho, terra do Galo, Barcelos. E também um beijinho especial também para todos os imigrantes espalhados por esse mundo fora. Eu também já fui imigrante e eu sei o que é a vida do imigrante. Tive imigrada 36 anos e já estou aqui de vez em Portugal, na minha terra. Não é a minha terra, mas é Portugal. Na mesma. E então, este som vou dedicar ali ao nosso amigo Beto Mendonça.

0: Estamos a acabar de ouvir este lindíssimo som que eu dediquei ali ao nosso amigo Beto Mendonça pelas suas mensagens de carinho e também de amizade que nos propôs para nós. E então vamos ouvir o próximo som. Vou dedicar para todo o auditório da Rádio Portugal Online, para todos aqui na salinha de chat e também e na escuta, e também depois vou ali a nossa amiga Maria Brito, que a Maria Brito também tem uma dedicatória para nós. Então vamos ouvir-a com muita atenção, com muito carinho, da parte da nossa amiga Maria Brito.
1: Olá, Gorete, bom dia, boa emissão, com ter todos uma feliz e abençoada quinta-feira, uma excelente semana, já com o cheirinho a fim de semana. Gorete, quando for possível, passei um tema para ti, também para agradecer ali à Anitta e à Ananda pela fantástica emissão que nos proporcionaram, muito obrigada. Com ter todos uma boa emissão, sejam felizes, façam sempre alguém ainda muito mais feliz. Muito obrigada, Gorete, com ter todos uma boa emissão e um grande beijinho.
0: E então, Maria Brito, e então pela tua dedicatória, e eu já tenho aqui no meu programa, na minha grelha, e é prontinha a sair, e então aqui vai este som, e é da parte da nossa amiga Maria Brito, que dedica para todos nós, para todo o auditório da Rádio Portugal Online, com muito carinho, também beijinhos para todos. Bora lá!

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1: Acabamos de ouvir este lindíssimo som que veio da parte da nossa amiga Maria Brito, que deixou uma mensagem de carinho, uma mensagem de voz para todos nós. E eu muito obrigada, Maria. Maria, agora vou-te oferecer este lindíssimo som. Eu adoro este som e então vou compartilhar contigo. E eu espero que goste e muito obrigada pela tua mensagem. Também compartilha com todos. E então vamos ouvir. Mas antes eu vou cumprimentar quem acabou de entrar aqui na salinha de chat. Zeca Araújo. Zeca Araújo, seja bem-vindo. Um beijinho para si. E uma ótima escuta, boa escuta para todos aqueles que vão se juntando à RPO do lado de fora também. Um grande, grande beijinho e para todos aqueles que não dão o seu feedback, estão sempre ligadinhos à Rádio Portugal Online. Então vamos ouvir este lindíssimo som.

estamos a acabar de ouvir este lindíssimo som que eu dediquei ali para a nossa amiga Maria Brito, para agradecer a sua mensagem de carinho e de amizade. Um grande beijinho, obrigada também por estares aí na nossa escuta, na escuta da Rádio Portugal Online. Sim, agora já consigo dizer ali o nosso amigo ouvinte, o Zé Caraújo, assim é que é, não é? Seja bem-vindo! E então vamos a uma dedicatória que vem da parte da nossa amiga ouvinte, Pantera, que está aqui conosco na salinha de chat, e ela então veio ao meu privado e diz assim: olá, boa emissão, se é possível, claro que sim, que é possível que eu puder fazer este tema para você e todos. E então ela mandou-me a Nena, o amor existe. Claro que sim, que existe. Sem amor não vivemos, Pantera. E então, da parte da nossa amiga ouvinte, Pantera, e também seja bem-vinda. Acho que nunca tinha vindo ou viste aqui na minha emissão. Será sempre bem-vinda, Nena, o amor existe. Da parte da nossa amiga ouvinte, Pantera.

acabámos de ouvir este lindíssimo som que veio da parte da nossa amiga ouvinte Pantera, que está aqui na nossa companhia, na salinha de chat. Agora sim, vou-te agradecer e vou te dedicar este som. Este som é mais mexidinho, não é? Espero que seja também do teu agrado, te ofereço pela tua dedicatória também, pela tua mensagem para todos nós. Pantera, eu dedico Bruna, agarradinha a ti, para ti com um grande beijinho.

estamos a ouvir este lindíssimo São Bruna, agarradinha a ti, que eu ofereci ali à nossa amiga ouvinte Pantera, pela sua dedicatória, que também desejou para todos nós um meu muito obrigada também. Obrigada também pela companhia, também a todos aqueles que nos escutam do lado de lá, que não dão o seu feedback e estão sempre ligadinhos à Rádio Portugal Online, onde merecem também uma musiquinha e bem mexidinha. Vamos ouvir a Divorciada de Epazão Amarante. Bora lá!

Estamos a acabar de ouvir este lindíssimo som com Divorciada, de Paizão com Amarante. E por que não ouvir novamente o Dia Paizão? É Pombinha da Maria. Este som é de 2014. Vamos então ouvir. É Pombinha da Maria. Quem é que é Maria aqui nessa linha de chat? Eu sou Maria. Vamos lá, as Marias.

Acabamos de ouvir o grupo musical de A Paisão, é Pombinha da Maria. O próximo só vou dedicar ao Marco, que está ali na minha escuta. Olha, Marco, para ti eu vou dedicar esta música que também gostas de ouvir, e também gosto, e todos nós gostamos, e compartilha com todos. É Comunhão de Bens. Vai para ti com um grande beijinho.

32 minutos, horas local de Portugal. E mas antes eu vou cumprimentar quem acabou de entrar há bocadinho. A salinha de Chata Tita, seja bem-vinda. E então vamos ouvir Na Minha Cama com Ela. Vamos então ouvir, dedico este só para todo o auditório da Rádio Portugal Online.

com ela era já uma, ainda era uma gaiata quando ouvia esta música. E vamos ouvir o próximo som com Leandro. Ela disse que sim, ela disse que sim. Vou dedicar para todo o auditório da Rádio Portugal Online. Também quero agradecer ali a nossa amiga ouvinte Pantera pela sua companhia. Um beijo e uma ótima quinta-feira e boas compras. Eu também vou acabar o resto das compras da semana. Lá vai o guito todo. Mas olha, temos que comer. Vamos ouvir. Ela disse que sim. 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

Estamos a acabar de ouvir este lindíssimo som. Foi para todo o auditório da Rádio Portugal Online. Neste momento são 12 horas e 42 minutos, hora local de Portugal. E vamos ouvir o Luís Manuel Solidão, Solidão, Solidão negra e dura. Sai de mim, ó Solidão. E vai para todo o auditório da Rádio Portugal Online. E agradecer a vossa companhia com um grande beijinho que eu desejo a todos. Uma ótima quinta-feira. Vamos lá, vamos ouvir o Luís Manuel.

Estamos a acabar de ouvir este lindíssimo som. Já tem uns anos, muitos anos, luz. Manuel, eu estava na Inglaterra quando eu já ouvia esta música em 98, para aí, 98, 99. E então acabamos de ouvir este lindíssimo som, Solidão, Solidão. Foi para todo o auditório da Rádio Portugal Online. Também quero cumprimentar quem acabou de entrar aqui nessa linha de chat. Foi o nosso amigo ouvinte também, locutor ou virtual, sejas bem-vindo. Uma ótima quinta-feira, uma continuação de boa semana para ti também, para os teus. Daqui a uns minutinhos vão ficar na companhia do locutor virtual. E então vamos ouvir novamente este lindíssimo som. Eu vou dedicar também para o virtual, para também deixar-lhe uma boa emissão, e vamos ouvir novamente, que já passou por aqui, o Irane Costa. Ai, ai, ai! Vamos então ouvir o que é que vai sair daqui. Vai também para o locutor virtual, também para deixar-lhe uma boa emissão.

0: Estamos a acabar de ouvir este lindíssimo som com o Irene Costa. Ai, ai, Promat. É, foi ali para o nosso amigo locutor virtual e para desejar-lhe uma boa emissão. E para todos que nos escutam por esse mundo fora, um bem-aja, uma ótima quinta-feira, continuação. Dê uma boa semana. Minha missão está quase, quase a chegar ao fim. Falta 9 minutinhos para dar por terminada a minha missão por hoje. E então vamos ouvir Driana Lua. Esta noite é nossa. E vai para todos, todos, todos com muito carinho e beijinhos para todos.
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Estamos a acabar de ouvir este lindíssimo som, Adriana Lua. Esta noite é nossa, foi para todo o auditório da Rádio Portugal Online, para todos os locutores, moderadores e ouvintes da RPO. É desejar uma feliz quinta-feira e uma continuação de boa semana, que eu vos desejo a todos de coração e sejam felizes e façam sempre, sempre alguém que tenha no seu lado muito feliz. Um grande beijinho, bem-ajam a todos. E então me despeço de todos aqui nessa linha de chat. Eu despeço ali com o Gouveia. Um beijinho também para a House Keller. Um beijinho para o Neri Gudo. Um beijinho para a Tita. Outro beijinho para a Fátima Lopes. Outro beijinho vai para o Eugênio Roménia. Outro beijinho vai ali para o Zé Caraújo. Um beijinho para a Conceição Nunes, um beijinho para os nossos moderadores, Irene e Álvaro, um beijinho para vocês. Um beijinho também vai para a moderadora Isanete, um bom almoço. O meu ainda estou para fazer e para comer e também sair com as cadelitas, passear e aproveitar o tempo. Um beijinho também vai para o locutor Charme, também um beijinho para ti. Outro beijinho para o virtual e desejar-lhe uma boa emissão. Bem-ajam a todos, ficam bem na companhia do locutor virtual. Um beijinho para a Maria Brito, outro beijinho para o Beto Mendonça, outro beijinho vai ali também. Para Maria Brito, para a Luz, para a Hilda Gama, para todos, sem exceção, para não esquecer de ninguém, um grande beijinho nos vossos corações e também um beijinho para o Marco, para a minha cara metade, que também está ali na minha escuta, e desejo-lhe também um bom almoço. Vão ficar com Marcos Belotti, por um beijo e vai para todos, todos, todos. E até a semana, se Deus quiser. Um beijinho, um beijagem a todos. Fui!

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E deixamos um grande clássico trazido para a atualidade, Suspicious Minds, que era do Elvis, e é do Elvis Presley. É remix para todos vós. E vamos então dar início a mais um programa Frequência Máxima. Sejam todos muito bem-vindos. Preparados então para mais um Frequência Máxima Top Hits, que virá por aí com muito boa música online para todos vós. Participem se quiserem, se não é vossa, eu não morro, saudáveis às meninas, abraço aos meninos. Participem se quiserem, se não é vossa. Podem entrar no meu privado aqui na salinha oficial da Web Rádio Portugal Online, deixar o vosso sugestão musical indicatória, face e ardós da mesma forma. Deixar o vosso sugestão musical, mensagem de voz, ou entrar comigo em direto, basta escrever na mensagem, gostava de participar na tua emissão virtual e eu automaticamente terei vocês em direto. Vamos então para o primeiro tema, como manda a praxe vai sempre para a locutora que acabou de ser serviço, vai então para a minha grande colega, locutora Goretigama, Alice Ruiz Madrense, para ela com um beijinho no seu coração e parabéns pela sua espetacular emissão, vem então por aí. O tema na voz de Bon Jovi, Thank You For Loving Me. Segura que é teu com beijinhos.

0: E deixamos então para trás o primeiro tema, como vanda praxe, vai sempre para o lutador ou lutadora que acabou de serviço. Um patinho então para a minha doce colega lutadora, gratidão, a licença de Madeirense, para ela com um beijinho no seu coração. Boa tarde e parabéns pela sua espetacular missão. Deixamos então Bon Jovi, Thank You For Loving Me. Vamos então para o próximo tema, e o próximo tema é este, vai já tinha para todos vós e por casa, escutam pelos players, iPhones, tablets, telemóveis, Facebook, Tuning, Rush.com, escutivos móveis, web, rádio, portugal online, colegas do Dr. Trás de Pano, salinhas de parceria, portugueses de Portugal, Norte, Leste, Oeste, e pessoas também são gente, nosso irmão Brasil, portugueses brasileiros, comunidades portuguesas pelo mundo, portugueses imigrantes de Portugal para o Norte, também que a salinha oficial, web, rádio, portugal online, um abraço para o meu colega doutor Charme, beijinho para a Goretti, um abraço para o Dinho Boi, chefe das armas, com também nas canelas. Um beijinho para a Isa, que está, para a Isa Neto, que está no almoço. Um abraço ao Álvaro e um beijinho para a sua esposa Irene. Um beijinho para o São Nunes, um abraço para o Jean România. Um beijinho à Tita. Um abraço para o Narigudo. E um abraço para o Martinho. Todos comentados, beijinhos às meninas, abraço aos meninos. Também lá o próximo tema, vai para todos vós. RPO, o mundo é nosso. Vamos ao cielo, vamos ao céu. Tomem lá, seguro que é vosso.
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deixamos então para trás o primeiro tema, como mandou o praxe. Pedrinho, todos vós aí por casa. Com beijinhos às meninas, abraços aos meninos. Deixamos então o RPO, o mundo é nosso. Vamos ao cielo. Vamos ao céu. Vamos então para o próximo tema. E o próximo tema é este. Vai já de ninho para o meu colega, doutor Charme. Com um forte abraço para ele. Bom, gostávamos da tarde. Toma lá, seguro que é teu. Vem então por aí. O tema Trong de Silent Rain. The Strings Fusion of Rockabilly. Seguro que é teu com um forte abraço.

E deixamos então para trás mais um belíssimo tema. Deixamos para trás Strong the Silent Rain, Dusty String, Fusion, Rockabilly. Beijinho para o Charme, com um forte abraço para ele, bom resto da tarde. Vamos então para o próximo tema. E o próximo tema é este, veja já direitinho para quem? Deixa eu ver quem é que eu vou brindar agora. Beijinho para a Isaneta, está de volta do prato. Beijinho para ela, com uma santa tarde e um bom almoço. Toma lá, seguro que é teu, com beijinhos. Vem então para aí, para ti, com um grande beijoca no teu coração. Alma Nova, Minha Estrela, Remix Italo Dance 2026. Toma lá, seguro que é teu, com beijinhos e uma santa tarde.

E deixamos então para trás o tema Alma Nova, Minha Estrela. Remix Italo Dance 2026. Foi daqui então para a Isa Neto com um beijinho de cinho para ela, que está de volta do prato. Foi para ela com um beijinho de tarde. Vamos então para o próximo tema. E o próximo tema é este, vai já de até Eugênio România. Para ele com um forte abraço e um bom estado de tarde. Toma lá, seguro que é teu. Vem então por aí, Led Zeppelin. Straying Way to Heaven. Toma lá, seguro que é teu.

E deixamos então o tema que foi definido para o género România, com um forte abraço para ele esta tarde. Led Zeppelin, Straying to Haven. Vamos então para o próximo tema, que vem já para aí, vai definir então para quem, que eu vou brindar agora. Pode definir então o Martinho. Martinho, vai para ti com um forte abraço para onde estamos esta tarde. Vem então para aí, São Francisco, Dance Club Version 2026. Toma lá, segura que é teu.

0: vamos já de partida para o próximo tema. Deixamos então São Francisco, o Pedrinho para o Martinho, com um forte abraço para ele, para o gostar dessa tarde. Mas já para aí o próximo tema, e será uma dedicatória, vem da parte do nosso amigo ouvinte Beto Mendonça. A tua mensagem não abriu aqui para mim, mas também me deu o preguicito de ler. E então mete aqui no meu Jarvis, aqui no meu PC, e então sai assim a tua voz. Toma lá a tua dedicatória e muito boa tarde e um bom trabalho. Vamos lá então.
1: Olá, boa tarde, amigo virtual. Feliz abençoada tarde de quinta-feira com votos de boa emissão. Assim também quero agradecer a nossa amiga locutora Gurti pela linda emissão. Beijinhos, obrigada. Assim, amigo virtual, quando for possível, uma tema ao seu gosto. Para todos nós que estamos aqui na sua companhia, muito obrigado. Continuação de boa emissão. Grande abraço. Fui na escuta.
0: E vamos então à tua dedicatória, já de seguida. Desculpa lá aí a tua voz, que não consegui arranjar a tua voz apropriada, mas olha, foi a voz aqui do Jarvis. Vamos então para Bon Jovi, teu tema, que dedicas para nós, com beijos às meninas, abraço aos meninos. Tomem lá da parte do Beto Mendonça, Always, com Bon Jovi. Tomem lá.

0: vamos então aqui ao agradecimento aqui do nosso estimado amigo ouvinte Beto Mendonça, voz feita aqui no meu PC. Então vamos lá aos agradecimentos da parte dele.
1: Obrigado, amigo virtual, pela linda voz. Adorei. Grande abraço.
0: E vamos então à retribuição para ti. Em meu nome, em nome das meninas com beijinhos para ti. E abraços dos meninos. Vem então por aí o próximo tema. E o próximo tema será a retribuição para ti de Animals, The House of the Rising Sun. Toma lá, segura que é teu com um forte abraço. E muito obrigado pela tua participação.

E deixamos então para trás The Animals, The House of the Rising Sun, foi tema de retribuição para o Beto Mendonça, com um forte abraço para ele, nosso estimado amigo ouvinte. Beijos às meninas, abraços aos meninos e abraços meus também. E uma boa tarde para ti, um bom trabalho. Vamos então para o próximo tema. E o próximo tema é este, vai já direitinho para o meu colega Doutor Garcia. Eu sei que ele gosta disto, gosta destes temas. Era o tempo que ele passava a tarde na poltrona a ver o resto da luta americana. Então toma lá, Garcia, é para ti. Vem então por aí o próximo tema, um arzinho de rock para ti. Toma lá. Vem então por aí, Iron Steins of the Vastland. Seguro quem teu com o forte abraço e o bom dono gostado de Nita Costa Caprica City. Toma lá.

0: E deixamos então para trás mais um belíssimo tema, Arnstein's of the Wasteland, que foi dirigido para o meu colega Dr. Garcia, dirigido com esta Rodrigo City, com uma certa tarde para ele e um bom almoço. Vamos então para o próximo tema, e o próximo tema, mais uma dedicatória, esta chega a mim da parte do meu colega Dr. Miguel, com um forte abraço para ele. Uma certa tarde e um bom trabalho, que deves ir em viagem ou deves vir de regresso. Então toma lá, segura, e boa tarde para ti.
1: Olá, vivas virtual. Vivas virtual, grande abraço para ti. Boa emissão para ti, que esteja tudo a correr por aí. Amigo virtual, quando for possível, logicamente, dentro da tua disponibilidade, bate e se der, logicamente, bate um tema aí à tua escolha, para dedicar aos locutores que estiveram hoje no comando das emissões, a Ananda, a Anitta e a Guaretti. Para elas as três, beijinhos para elas e parabéns pelas emissões que eu estive a ouvir. E a Ananda conseguiu ouvir, mas estava aqui a levantar um serviço num cliente, não deu para mandar saudações, mas ela tem que ligar também. Foi emissão para ti, saudações para os que estão presentes na tua escuta e música para vocês todos. Saudinha e boa emissão para ti, com um grande abraço, grande amigo, força aí. E Miguel Paredes, quase, praticamente quase a sair da Itália e quase a entrar na França. Força aí para ti, vocês todos.
0: Muito obrigado, Miguel. Forte abraço para ti e uma boa viagem e um bom trabalho, claro, e uma santa tarde. Então vamos para o teu tema, a Route 66, Junkbox, Cadillac, Midnight Drive, vintage de rock and roll, rockabilly. Toma lá, segura que é teu, com um forte abraço.

E deixamos então para trás Route 66, Jukebox Cadillac, Midnight Drive, Vintage Rock and Roll Rockabilly, que foi da parte do nosso locutor Miguel, que dedicou para todos nós. Com beijos às meninas, abraço aos meninos, vamos então ao próximo tema. Vai partir da minha parte, como retribuição, também com beijos às meninas, abraço aos meninos, vem então para aí Ghost of Memphis, 1950, Rock and Roll Rockabilly. Toma lá, segura que é teu, com um forte abraço. E obrigado pela tua participação e uma boa viagem até França.

E já estamos com outro tema na pista. Eita, Sam Fassadinho quase nem deixou falar. Deixamos então para trás Ghost of Matchips. 1950, rock and roll, rockabilly, soul, blues, rock. Foi dedinho para o Miguel, retribuição para ele, meu nome de nós todos, com abraços às meninas, abraços meus também. Vamos já ao próximo tema que já está na pista. Vai dedinho então para quem? Dedinho para o Ahmed. Ahmed, toma, segura quem teu com um forte abraço e bom estado nesta tarde. Toma lá, segura. Vamos então para o tema que é na voz dos Scorpions. When the smoke hits again down. Toma lá, segura quem teu.

E deixamos então The Scorpions, When the Smoke It's Going Down, que foi definido para o Ahmed com um forte abraço para ele, para onde estávamos à tarde. Tivemos o mesmo para ele. Foi, sim, senhora. E vamos então para o próximo. E o próximo que vem já por aí. Vai definido para Roma, enquanto eu preparo aqui mais uma dedicatória que está aqui no cabide. Então, Roma, toma lá, Nazareth com Love Hurts para ti, com beijinhos. Toma lá, segura que é teu.

0: deixamos então para trás mais um belíssimo tema. Pedrinho para Rumi, com um beijinho de sininho para ela, mas à tarde. Nazareth com Love Hurts foi o tema. Vamos então para a próxima dedicatória, que já estava aqui no cabide já há algum tempo. E vem da parte do nosso estimado amigo ouvinte e colega locutora Anitta. Então, boa tarde, Anitta. E tudo bom para ti e por casa. Toma lá. Vamos lá ver se, como é que sai aqui a tua voz. Toma lá a tua voz, bem por aí, feita aqui no PC. Toma lá, segura.
1: Boa emissão virtual, embora lá na tua escuta até a loiça voa. Depois, em forma de agradecimento, mete aí uma bem mexida para o Miguel Conjinhos.
0: E vamos então já já ao teu tema, que vem por aí, Midnight Foxtrot Rodeo, Vintage Country, que dedicas para o Miguel, com beijinhos.

E deixamos então para trás Midnight Foxtrot Rodeo Vintage Country, que veio da parte do nosso time, da minha querida nossa colega doutora Anita. E ela manda um beijinho para o Miguel pelo tema de há pouco. E vamos então para o próximo tema. E o próximo tema é a retribuição para ti, com beijinhos da minha parte, e obrigado pela tua participação. Beijinhos também da parte do Miguel. Vem por aí, Jukebox Queen, In O Drive, Dusty Strings. Toma lá, segura que é teu.

0: E deixamos então o tema com beijinhos da minha parte para a nossa estimada locutora Anita, com um beijinhozinho para ela e também um beijinho da parte de Miguel, retribuição para ti. Vamos então para o próximo tema, e o próximo tema mais uma dedicatória, já estava aqui no cabida e vem com voz aqui no meu PC também, vem da parte da nossa estimada amiga ouvinte, deixa cá ver quem, renalgar aqui bem a pestana, Romy. E ela diz assim:
1: amigo, pode dedicar para o Arremedo a música de Claude Barzotti.
0: E vamos já ao teu tema, é Claude Barzotti, A Memoir, que dedicas para o Arremedo com beijinhos e uma santa tarde. Toma lá.

E deixamos então para trás Claude Barzotti, Amemois, que veio da parte de Roma e que dedicou para o Ahmed com beijinhos. Vamos então para o próximo tema, e o próximo tema é a retribuição da minha parte e da parte também do Ahmed com beijinhos para ti. Bem então por aí, Bryan Adams e Rod Stewart e Sting, All for Love, para ti com beijinhos. Toma lá e obrigado pela tua participação.

E deixamos então o tema que foi atribuição para a nossa estimada amiga Vinte Romy. Com um beijinho de sininho para ela, em meu nome e em nome do Ahmed, pelo tema que tocou ainda há pouco. Bryan Adams e Rod Stewart e Sting, All for Love. Vamos já para o próximo tema, e o próximo tema para todos vós que me acompanharam nesta minha emissão, com um beijinho às meninas, abraço aos meninos. Muito obrigado pelas vossas participações, audiência e companhia. Vem então por aí Paradise City, Hard Country Rock Version. Tomem lá, seguro que é vosso. Beijos às meninas, abraço aos meninos, tomem lá.

0: E deixamos então para trás Paradise City Hard Country Rock Version, que foi direitinho para todos vós que me acompanharam nesta minha emissão. Com muito obrigado a todos vocês pelo vosso carinho, simpatia, amizade, audiência e companhia. E audiência, muito obrigado a todos. Vamos então para o próximo tema. Vai já direitinho para o meu colega Dr. Garcia. Com um forte abraço para ele, para o poder gostado, esta tarde. Direitinho até Costa Caprica City, votos de boa emissão. Vou então para aí, Steel and Duds, The String, Rockabilly Industrial Techno Fusion. Toma lá, segura quem tem, com um forte abraço e boa emissão.
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1: E deixamos então o tema Pedrinho para o meu colega Dr. Garcia com votos da boa emissão. Deixamos então para trás o tema que esteve na voz de Steel Duds String, que foi Pedrinho para ele com o forte abraço e um pombo de arrostado. Música voltou outra vez, mas eu vou passar outra já de seguida, que vai entrar já rapidinho. Onde é que está a música? Está aqui, aonde? Deixa lá ver. Está aqui já preparadinha. Que vai Pedrinho para todos vós, com muito obrigado pela vossa companhia, carinho, simpatia, amizade, audiência e participações. Muito obrigado a todos vocês. Vosso grande favor de serem muito felizes, ou pelo menos tentarem fazer ainda mais felizes as vossas vidas, com muita saúde, amor e paz que nos tivesse traz. Estou indo embora, mas muito feliz, prometo voltar no sábado, dos 21 às 23, cá vos espero, para mais um Frequência Máxima Top Hit. Garcia, votos de boa missão, fiquem então com... Entrou para o próximo mesmo tema, aí na esquerda. The String, não quero tocar, olha, vai tocar outro. Toca Scorpion, Still Loving You, que vai direitinho para todos vós, com muito obrigado pelo vosso carinho, simpatia, amizade, audiência e companhia, mais uma vez, e só estou no ir. Fui, votos da permissão, e agora fui!

pois é, pois é. Eu estava a ver que a música não entrava, não entrava. Ela não entrava porque eu estava a meter sempre a mesma, né? Então vamos direitinhos para o tema, Standard Rider. Para todos vós, e mais uma vez, muito obrigado a todos. E agora, tchau, tchau, fui!

Olá, simpáticos ouvintes da nossa maravilhosa rádio, ou é Portugal Online. Eu, o vosso amigo, o Locutor Garcia, aqui convosco. Cumprimento, sim, os nossos queridos imigrantes que estão espalhados por esses quatro cantinhos do mundo. Para todos vós, boa tarde! Os nossos ouvintes estão a ouvir a nossa rádio através das suas plataformas digitais móveis. Para todos vós, boa tarde! Aqui na nossa salinha de convívio, na nossa salinha de chat, boa tarde também para todos vós. Um grande abraço no Nando, outro grande abraço no Romy e outro ainda para o Manuel e mais ainda um grande abraço para o Eugênio, România. Para a Conceição Nunes, um grande abraço para o Álvaro, o nosso moderador.

O Lector Charme, que está a ouvir a nossa rádio também, através da sua plataforma e aqui na nossa salinha de convívio. Um grande, grande abraço também para ti. Beijinhos também para a nossa leitora Goretti. E ainda um grande abraço e bem apertado ao nosso leitor DJ Sky Rather, o nosso amigo virtual. Proporcionou-nos uma magnífica missão, o nosso amigo virtual, e em prol dessa magnífica missão que acabaste mesmo agora de realizar, meu amigo, excelente, excelente. E quem sabe, nunca esquece. Um grande abraço para ti, meu amigo, e por fazeres uma locução tão boa, e já deve ser a garganta seca, para ti escolhi cervejinha. É, pode ser uma lambreta, pode ser a... Exato, um canhangulo, como se diz em Angola. É isso, Zimbora. Uma girafa, por que não? Zimbora, então uma cervejinha para ti e bom apetite para o teu almoço.

Lara e Sousa entrou muito bem com o tema Eu Te Dei Tudo e Eu Também Dou Tudo a Todos Vós, até às 17 horas. Muita musiquinha aqui para vos oferecer. E hoje um cardápio musical é fantabulástico, podem crer. Dezembro, com temas lindos, lindos, lindos, que eu escolhi aqui para todos vós. O próximo tema vou dedicar ao nosso amigo Beto Mendonça. Porquê? Porque ele veio aqui mais uma vez desafiar o Garcia hoje. Pela primeira vez, ele diz, ele depois volta daqui mais um bocadinho, volta novamente a desafiar. E eu agradeço imenso. Olá, amigo Garcia, com saúde e alegria. Feliz abençoada tarde de quinta-feira, com votos de boa emissão. Muito obrigado, meu amigo. Assim também quero agradecer ao nosso locutor virtual pela linda emissão. Abraço, obrigado. Assim, amigo Garcia, quando for possível, um tema a seu gosto. Para todos nós que estamos aqui na sua companhia, muito, muito obrigado. Eu escolhi o Pipo. E porquê que o Garcia oferece sempre assim umas pinguinhas agitosas? Porque há senhoras que às vezes bebem mais que os homens. Portanto, meu amigo, não deixa estar. É Made in Português. Made in Portugal, este tema. E tu e os teus amigos cheios de sede? Então vai lá, mais uma pinguinha aqui do Pipo. Virgílio Faleiro canta para ti e também para o nosso vastíssimo auditório. Obrigado mais uma vez, Beto Mendonça, e para todos que te acompanham, aquele abraço aqui do Garcia.

lindo, lindo, lindo, lindo tema. Perdoa-me, amor. Estás perdoado. Continuamos. Um tema muito que eu vou colocar no ar, a estrear aqui na nossa Rádio Portugal Online. Este amigo que vai cantar este tema é ali dos lados, de, muito perto de mim, aí para uma hora de caminho, nem tanto, Montijo. Montijo, este montegense a cantar para todos nós, o Chico Chefe. O que é que ele diz? Que grande pomada. É uma pomada. Mas não abusem, é? E se abusarem um bocadinho, por favor, não conduzam. Aluguem um táxi, vão de Uber, mas cuidadinho que está perigoso. Mas que grande pomada. É? Quantos graus? Pai, uns 40 e tal. 30, 20, e sei lá eu. Zimora aí, que grande pomada.

Quero você, lindo, lindo, todinha para mim. Lindo tema. Lia Sofia a cantar para nós. Mais um tema bem lindo. E outro a seguir, muito, muito, como voz fantástica. Zé Amaro. Quem é que não conhece? Este cantor violeiro, com o seu chapéu cowboy. É isso, nortenho. Zé Amaro com o tema Cavaleiro Solitário, para todos vós.

E mais um lindo tema a passar aqui, três tempos, ontem, hoje e amanhã. Ontem é passado, hoje é presente e amanhã logo se vê. Zimbora aí. Continuamos com Zeira Novato e ela canta Entre o Céu e o Chão. Zimbora aí. Beijinhos para quem entrou agora dentro da nossa sala de convívio, para a nossa moderadora Luana. Beijinhos para ti. E sabes o que é que eu digo? Boa tarde.

Lindo, lindo, lindo. E o próximo tema também, muito, muito bonito, embora seja um pouco antigo, um bocadinho antigo, mas é tão bom ouvir este tema. E por isso mesmo eu tenho o prazer e a ousadia de oferecer à nossa moderadora Luana beijinhos para ti e através da vidraça

Lindo, lindo, lindo, lindo. É mesmo, lindo tema. Embora aí, continuamos, continuamos. E porque falar em amor, ele anda por aí, anda, anda. Embora. E o amor, não. Naufraga, não, não naufraga. E também não vai ao fundo. E porquê? Porque é o amor. Vamos lá ver, lindo tema. O amor, não naufraga. Não.

Lindo, lindo, lindo, lindo, lindo tema. E entrou a nossa amiga Tita para a nossa salinha de convívio. Boa tarde para ti. Beijinhos do Garcia. Embora aí, mais outro tema. Lindo, o que é que vem aí? Dança comigo. E quem é que quer dançar comigo? Pergunto eu. Quem é que quer dançar com o Garcia? Embora então, na voz de Belverde, verso esta banda. Dança comigo. Vamos ouvir.

Dança comigo, menina. Lindo, lindo, lindo tema. Bem, bem, vamos continuar. E aqui uma missiva muito, muito bonita da nossa querida. Disse querida? Claro que sim, que é querida. Está sempre conectada connosco e é a nossa rádio que lhe faz companhia. Maria Brito, beijinhos para ti e obrigado também por participares aqui connosco via Facebook e colocaste lá o gosto na página do Facebook. Muito obrigado. Vamos embora aí. Cheguei chegando e chegando cheguei. É isso, ainda vais a tempo, claro. Sempre. Boa tarde, amigo Garcia, com saúde, paz e alegria. Já agora também rima. Amor e alegria. Vês que rima? E a boa disposição, quando possível, é sempre boa disposição. Quando possível, uma musiquinha para o locutor de serviço. Muito obrigado. E todos quantos estão na sua companhia. Continuação de um ótimo dia de quinta-feira, também para ti e para todos teus, Maria Brito. Excelente semana, com cheirinho a fim de semana e muito calor. Beijinhos nos vossos corações, e são muitos. Obrigado, Maria Brito. E o que é que eu escolhi? Preciso de ti. O tema Preciso de Ti, este tema muito bonito, já com alguns aninhos, mas eu fui buscá-lo de propósito para ti. E quem é que canta este tema? Duas vozes. Vítor Manuel, ou não fosse ele, Vítor. E ainda Ágata, Maria Fernanda da Costa. O nome da Ágata. O nome próprio, o artístico, Ágata. E era para ser Agata, mas Agata ficava feio. O melhor é a Ágata. Desembarei. Bastava só pôr um acento no A e ficou logo. E assim ficou conhecida por Ágata. Então sim, preciso de ti. Obrigado, Maria Brito, e beijinhos aqui do Garcia. E daqui a pouco podes continuar. Zimbora aí.

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tema que eu escolhi para oferecer à nossa ouvinte, que está a vir a nossa rádio, através da sua plataforma digital, a nossa amiga Maria Brito. Lindo tema. O próximo, o carapuço só serve a quem eu quiser colocá-lo na cabecinha, é mesmo. Porquê? Porque palhaços há muitos. E aí com cada palhaço, zimborei. Palhaços há muitos. O Garcia não, nem pensar nisso. Zimbora.

Está o mundo cheio de palhaços, o que é para aí mais é palhaços. Zimbora aí cumprimentar e sim muitas beijufas para a nossa locutora fofinha. Alemanha, como é que está para aí o tempo? Hã? Muito calor aqui a pé de mim. Zimbora aí, e muita gentinha. Fofinha, beijufas para tu. Não te esqueças, um beijinho para o meu amigo, teu netito, o nosso amigo Gabi. Continuamos? Continuamos. E o que é que vem daí que o Garcia... Anda cá para aqui. O Garcia escolheu para o nosso amigo Beto Mendonça, que diz assim, olá novamente, a desafiar o Garcia. E já sabe, uma segunda musiquinha que já está aí na prateleira. Pois claro que já está aqui na prateleira à tua espera. Zimbora aí. Continuação de boa emissão e até sábado, se Deus Nosso Senhor se o desejar. Espero bem que sim. Zimbora aí. Sábado, das 15 às 17, este nosso amigo aqui convosco. Agora pergunto eu ao nosso amigo Beto Mendonça, já fez truca-truca hoje? Ainda não fez truca-truca? Aproveita, meu amigo. Aproveita porque esta vida são dois dias. O ontem e o hoje. E amanhã não sei. Zimbora aí. Então olha, se não fizeste, faz. Faz porque faz bem à saúde. Truca-truca. Zimbora aí. Para ti, Beto Mendonça. E a continuação de obrigado pela tua participação. E a continuação. Até sábado. Já agora aquele abraço do Garcia. Para ti, para todos teus.

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A estrada da razão, é isso. Continuamos, continuamos, porque o amor, é como eu disse há pouco, o amor anda por aí e andei no ar. Ai, ai, amor. Digo eu, Teófilo Granja.

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Fogo lento, lindo, lindo tema que ofereci a todos vós. Vamos continuar, até às 17 horas, porque a partir das 17 é a nossa querida locutora fofinha assistir o Garcia. Zimbora, continuamos? Amor? Ai, amor, amor, é o que eu digo. Eu sou tua. Está bem, pronto, ainda bem.

Foste embora. Se não tivesses ido, eu era tão feliz. E quem é que é feliz? O parente do ratinho. Está-se bem contigo, meu amigo? Tudo bem por aí? Ótimo. Cuidado, fecha bem a despensa, porque anda para aí uma ratazana. Cuidado, cuidado, cuidado. Desembora aí. Ganhei numa raspadinha. Eu também. Desembora aí. Quem é que ainda não o fez assim, não é? Raspar aí. É verdade. Desembora aí. Tive uma pessoa, palavra de honra, saiu-lhe 5 mil euros. 1.000 contitos assim, sem mais nem menos. Ai, mesinha céu. Desembora aí. Palavra de honra. Continuamos então. Ganhei numa raspadinha. Eu de vez em quando perco, nunca ganho nada. Bora! Um grande abraço para o nosso amigo parente, o Ratinho da Ilha. Grande amigo. Já há alguns aninhos, meu amigo. Isso é que é. Que é, da mais, é como o vinho do Porto. Mais velho, melhor ainda.

Eu ia mesmo, até ia ter com o parente ratinho, podes crer que é verdade. Eu ia para a lua, se me saísse a raspadinha, ai Matrix, Matrix, Matrix, nem querias saber a festa que nós fazíamos. Zimborei, olha, era mais uma cadelinha, bruxo. Zimborei, foste tu, é o próximo tema.

Lindo, escravo da paixão. Até eu sou. Simbora, continuamos. 10 minutos, assim me separa. 10 minutos, mais coisa, menos coisa. Separa-me aí na minha reta final. Uma voltinha, sim, lá ao fundo do corredor. Isso, à esquerda. Já está? Está pronto. Passar as mãos por água, limpar as mãos e venha ter connosco, porque daqui a pouco a nossa querida fofinha, diretamente da Alemanha, assistir o Garcia. Beijinhos para ti. Continuamos. E ainda te amo, mas em silêncio. Zimbora, Garcia.

E assim chegou a reta final deste vosso amigo Loutor Garcia, aqui na sua companhia. Isto até rima. Voltarei agora no próximo sábado, das 15 às 17 horas. Isto é, se eu mexer as pestanas logo de manhã. Podem crer, das 15 às 17 e com cardápio musical. Já está ali preparadinho. Fantabulástico. Podem crer. Sábado, das 15 às 17. O próximo tema dedico a todos vós, mas também em especial à nossa locutora fofinha, porque vai já substituir o Garcia. Desde já desejo-te uma ótima e feliz emissão, minha amiga. Não te esqueças do meu amigo Netito, um beijinho para ele. E assim me despeço de todos vós com muitos beijinhos nas senhoras e aos cavalheiros fortes e cordiais abraços. Mulata de Angola, ou ela não fosse, com saudades, claro, de Angola. Mulata de Angola, o tema que eu escolhi para ti, fofinha, com muitos beijinhos e olha, boa emissão te desejo. Tchau para todos vós e digo boa tarde para todos vós também.

fazer-vos companhia musical. O meu próximo som é este. O nosso Lutor Garcia, dá-lhe os parabéns pela sua excelente companhia musical. Então, Garcia, segura o som, é todo teu. A desejar-te um resto de uma boa tarde, então, de quinta-feira. Parabéns pela tua excelente companhia musical. O som aqui para o nosso Garcia. Aqui vai ele, então. Eu escolho-te mesmo a doer. Não sei que é fadinho, mas é bonito. Boa tarde a todos. Aí vai então o som para o nosso Garcia. Com...

Exatamente, escolho-te. A ti. Vá lá, um beijinho muito grande. Foi um som que eu deixei então para o nosso locutor Garcia. Agradecer-lhe então a sua companhia musical, a sua excelente companhia musical. Beijinhos e abraços para quem? Beijinhos ali para o Klaus. Seja bem-vindo ao Web Rádio Portugal Online. Boa tarde. Boa tarde, Conceição Nunes. E em casa para todos, uma boa tarde. Boa tarde para a mim, Luana. Com carinho então, boa tarde também para ti. Se o meu fã estiver por aí, um beijinho muito grande. Ai! Álvaro, um beijinho muito grande também para o Álvaro e para a nossa Irene também. Um beijinho para a nossa, não, para a dele. E é nossa também, com certeza. Um beijinho muito grande para o Álvaro também. Uma boa tarde de quinta-feira. Boa tarde para o nosso Garcia. Uma boa tarde para a nossa leitora Anitta, a minha Gémina. E uma boa tarde para a nossa leitora Gorete Gama. E assim para todos vocês que estão entre o Facebook, MediaPlay, Salinhas Associadas e Tuning. Na minha sintonia, uma boa tarde de quinta-feira. Tranquilo, já não sei há quantas anos, mas acho que é quinta. Pronto, vá lá. Ai, foge de mim, é um som que eu deixo para todos com carinho. Obrigada por estarem desse lado. Siga.

Isso foge de mim. Não vou, João, não, senhores. A gente está por aí pela Web Rádio Portugal Online, Facebook, Media Play, Salinhas Associadas e Tuning. Uma boa tarde, aquilo que eu desejo para todo o auditório que me acompanha neste momento. Meu próximo som é este, recordar. Olha aquilo que nós vamos fazendo o dia a dia. Recordar, recordar. Depois destas idades, só ficam mesmo é recordações, não é verdade? Então vá lá um som que eu deixo para todos com carinho.

recordar, é mesmo para recordar, recordando que estas idades é o que nós fazemos, é exatamente recordar. Beijinhos e abraços para todos vocês, entre a companhia da Web Rádio Portugal Online, Facebook, Mediaplay, Salinhas Associadas e Tuning. Ser amante é a minha maneira, é um som que eu deixo para todos com carinho, aqui na Salinha de Convívio, no Facebook, Mediaplay, Salinhas Associadas e Tuning. Feliz tarde então de quinta-feira, Zimbora.

Deus é para todos com muito carinho. Vou dar um beijinho muito grande à nossa Maria Brito. Boa tarde também de quinta-feira para si, para todos aí em casa. Um beijinho vai também para o nosso amigo Beto Mendonça e o seu grupo também de colegas. A nossa Maria Brito passou aqui por mim e pediu-me então que passasse um sonzinho, dar as boas-tardes a todo o auditório da Web Rádio Portugal Online, com certeza. Passar um som então para todo o auditório que o campo que nos acompanha neste momento e desejar uma boa tarde de quinta-feira e dar os parabéns ao nosso locutor Garcia. Então, da parte da Maria Brito, eu escolhi este som. Qual é que é? Tão amantes que nós fomos. Siga!

0: Foi um som então que eu deixei aqui de um pedido musical da nossa então Maria Brito, que deixa então este som para todo o auditório da Web Rádio Portugal Online. Já uma boa tarde e assim agradecer também ao nosso locutor Garcia pela sua excelente companhia musical. Agora o meu próximo sonzinho é este, vem da parte de quem? Vem da parte do nosso amigo Beto Mendonça. Diz assim, podes passar aí um sonzinho então aqui de todos nós para todo o auditório da Web Rádio Portugal Online. Mas como o Beto Mendonça deixa sempre aquela mensagem então de som, eu vou tentar ver se isto passa por aqui, porque isto hoje está complicado. Sou eu que estou estressado, o computador está maluco. Vá, mas siga lá com o nosso Beto Mendonça ouvindo.
1: Fofinha, fofinha, tenho uma feliz abençoada tarde, quinta-feira, com votos de boa emissão. E sim, também quero aqui agradecer ao nosso amigo leitor Garcia pela linda emissão. Meu muito obrigado, Garcia, um grande abraço. E assim, fofinha, quando for possível, uma musiquinha ao seu gosto para todos nós que estamos aqui na sua companhia. O meu muito obrigado. Um beijinho para si, continuando uma boa missão. Beijo para nossa, fui na escuta. Beijinhos.
0: E fui, e lá foi ele, então fica aqui este som, eu fico louco, pois é o que ele deve ficar lá, com tanta erva à frente, ai mãe, e tanto sorinho lá longe, não é? Um beijinho muito grande, Beto Mendonça, obrigada, qualquer coisa que eu diga por aqui é na brincadeira, atenção, sem ofender, boa disposição é que a gente quer por aqui. Então, Beto Mendonça, este som, então, eu fico louco, é aquilo que ele fica, com certeza, que eu gosto de ouvir as mensagens que ele manda, né? Para todos os meus colegas locutores, são sempre animadas e bem dispostas e todas, com muita falta de ar. Jesus Maria, só à noite é que ele está com uma moca desgraçada. Mas siga, siga, Beto Mendonça, segura, espero que gostem.

Eu fico louco, pois é, Beto Mendoza, tu ficas mesmo louco, e és sempre aquela pessoa com muito um astral, pelo menos acho eu, não é? Sem te conhecer mesmo, mas só estou ouvindo até à noite, mesmo lá com a moca toda, estás sempre bem disposto e ainda bem, mas alguém me respondeu deste lado aqui, deste lado, daquele lado lá, do Facebook, disse-me assim, se há alguém que não fica chateado com alguma coisa, é o Beto Mendonça. O Beto é feliz de qualquer maneira. Estás a ver, Beto? Ainda bem, tens uma amiga do outro lado lá que diz isso. Ironside, olá, nosso locutor Ironside. Também seja bem-vindo à companhia da Web Rádio Portugalona. Boa tarde para si que está do outro lado de lá, porque eu também sou assim uma pessoa também, só bem disposta, claro, também tenho os meus repentes, tenho as minhas pancadas, mas sou mais para o bem disposto do que para o mal disposto. E só fico mesmo mal disposta quando apanho assim cromos na minha vida que se atravessem pelo meu caminho ou pelos meus olhos e mais nada. Vá lá, siga, beijinhos e abraços para todos com carinho. O meu próximo som é este, que vem então do grupo de amigas e amigos que estão a trabalhar. Um bom trabalho para vocês, que dizem: Oh, Vova, passei um sonzinho para ti. Então, a desejar-te uma boa tarde, um beijinho muito grande. Amanhã estamos juntas, com certeza. Bom trabalho para vocês. E então, escolhi este aqui, Oh, Ana. Um beijinho muito grande, obrigada por estarem na minha.

Exatamente, eu já vou ter com vocês amanhã. Amanhã, se Deus nosso Senhor quiser. Beijinhos e abraços para todos vocês. Obrigada por estarem desse ladinho. Boa tarde, bom dia, boa noite para si que está na minha sintonia. Longe, mas sempre perto do coração. Beijinhos e abraços para todos. Obrigada por acompanharem a Web Rádio Portugal Online. Só para te ver, é um som que eu deixo para todos, com certeza cada vez que eu aqui venho é só para vos ver e para saber se está tudo bem com vocês. Então siga, mais um som para cantar.

Exatamente, com todas as coisas do mundo, eu amo vocês e vocês amam a mim, com certeza. Foi um som que eu deixei para todos com muito carinho, muito obrigada por estarem na minha sintonia. Bem, mais um som este que eu deixo então para... Olha, eu vou começar aqui, a deixar aqui então estes sonzinhos para todos vocês. Este som vou deixar para a nossa amiga então, como é que ela se chama? Nossa Maria Brito, com um beijinho muito grande também de boa tarde, Maria Brito. Segura o som em todo teu, uma boa tarde, quinta-feira bem tranquila.

Ora bem, foi um som que eu deixei exatamente ali para a nossa amiga Maria Brito, com desejo de uma boa tarde e ótima quinta-feira. Obrigada por estar desse ladinho. Boa tarde também, Resende, seja bem-vindo à companhia da Web Rádio Portugal Online, Bailando Bachata. É um som que eu vou deixar ali para o Cláudio. Também desejo-lhe uma boa tarde, quinta-feira. Obrigada por estar na companhia da RPO.

Ora bem, foi um som que eu deixei então ali ao nosso amigo também, Klaus, com desejo de uma boa tarde. Olá, Deus grego, uma boa tarde também para ti, obrigada por estar desse ladinho. Oh, Ironside, o Ironside diz que lá para o Algarve, para Faro, Faro, não é? Propriamente, estão 20, 25 graus. Ou 20 graus, ou qualquer... 25 graus, é assim que ele me diz. 23 a 25 no computador diz uma coisa. E no outro, do lado de fora, diz outra coisa, vá. Então, um beijinho muito grande para todos vocês. Olha, não gosto de Faro, sabes porquê? E não saio, porque cada vez que eu vou para Faro, venho toda empolada e vou sempre parar naquelas relotes da Cruz Vermelha para levar uma injeção, porque sou toda inchadinha, que as melgas ferram-me todinha. É aquelas picadelas, não é? Que elas dão com carinho, mas eu tenho uma alergia desgraçada a essa bicharada. E então o Faro para mim não me diz nada. Vou para a Quarteira. E para a Albufeira não se passa nada, ou para Portimão não se passa nada, mas vou para Faro, vem toda empoladinha. O meu cunhado pelo menos diz assim: anda, Nina, vamos para Faro. E eu digo: vai andando tu que eu depois vou lá ter. Nunca lá vou. Vai lá, um beijinho muito grande. Só vou lá para jantar à noite, para a escurinha, mas também vou toda cheia de redes e agasalhada com mosquiteiro e com tudo. Vai lá, um beijinho muito grande. Meu próximo som é este, que eu vou deixar então ali amor no meio das ortigas, que eu vou deixar ao nosso amigo Beto Mendonça e ao seu grupo de colegas. Aí, Beto Mendonça, segura aí. Então este amor no meio das ortigas, para o nosso Beto Mendonça e o seu grupo de colegas. Com um beijinho muito grande e obrigado por estarem desse lado, sempre e bem.

calça lá desde mal. Era uma coceira de desgraçada, era pior que os chupas na rotunda então de Trancoso. Beijinhos e abraços para todos vocês, já estou por aqui e está a arder. Beijinhos e abraços para todo o auditório da RP. Obrigada pela minha, pela vossa preferência e pela companhia que me vão fazendo do outro lado lá. Mas este som que eu vou deixar então ali para quem? Oh Deus grego, a desejar-lhe também uma boa tarde de quinta-feira. Deus grego para ti, para todos em casa, uma ótima quinta-feira. Obrigada por estar na companhia da RP. Siga.

Ora bem, foi o som que é da Shelly, ou Deus grego também é de charme. Boa tarde de quinta-feira, obrigada por estar desse lado para ti, para todos aí em casa. Beijinhos e abraços para quem? Para o amigo também, Paulo, myself. Seja bem-vindo à companhia da Web Rádio Portugal Online. Ah, pois é, meu próximo sonzinho é este. Vou deixar ali para a nossa Conceição Nunes, a desejar também uma boa tarde de quinta-feira. Obrigada por estar desse lado. Siga.

Ora bem, foi um som que eu deixei ali a nossa Conceição Nunes, mas eu deixei o som para a Conceição Nunes, mas ela também fugiu, não gostou da música, temos pena. Beijinhos e abraços para todo o auditório da Web Rádio Portugal Online. Beijinhos e abraços para quem? Para a mãe Darlinga, que está lá no Facebook. Pois é, Maria Brito, é isso mesmo. Já somos três. Haja saúde, porque o resto é o universo. Traz a gente. Corre atrás. E nós corremos atrás daquilo que não podemos. Ainda não posso correr, ó Maria Brito. Eu tenho que ir com calma. Bem, o nosso Heroside disse que o meu problema é eu ter falta de picada de enfermeiro. Porque quando vou para Faro, venho sempre picadinha. Pois é, picada de enfermeiro. Tenho falta? Não, senhora. Até tenho picadas a mais. Ah, pois é. Então, vale um beijinho muito grande. Deixa este som para todo o auditório. Simplesmente uma boa disposição e animação. Eu estou atrapalhando, não estou. Acho que é a falta do chazinho de ortigas. Siga então, picada de enfermeiro. Deixo para todos vocês com carinho ideias ali do Inside. Siga.

Ah, pois é, foi picada de enfermeiro. Antes fosse ir ao site, antes fosse. Pois é, faro para mim, Deus me livre. Não acreditam, mas eu há 30 anos que eu não ponho lá os pés, porque as 4 vezes que eu lá fui, era toda inchadinha, mas era a barriga das pernas, meninas. Deus me livre, não sejam maldosas. Desde aí nunca mais lá fui. Já vai fazer 30 anos. A minha filha vai fazer 25 e eu estou há quase 30 anos que lá não vou. Olha lá, um beijinho muito grande, amor escondido é o som então que eu vou deixar ali para o nosso amigo. Também amigo e ouvinte, moderador Álvaro e para a sua Irene, então amor escondido é aquilo que nós vamos tendo na vida. Siga para o Álvaro com carinho.

Ora bem, foi um só então que eu deixei ali ao nosso Álvaro e para a sua Irene também. Um beijinho muito grande, boa tarde. Obrigada também por estar desse lado. Este meu próximo som vou deixar ali ao Matrix. My darling, um beijinho muito grande para ti e para os outros que estiverem na tua companhia. Continuação de uma ótima então, quinta-feira. Segura o som e vai. Se for para beijar, é agora. Estou aqui. Siga-se.

Eu sou para beijar este game. Pois é, para o My Darling, então, com um beijinho muito grande, boa tarde, ótima quinta-feira para ele e para todos que estiverem na sua companhia. Ele diz que anda a mini. Oh, Nino, eu cá prefiro logo as normais, porque mini é tão pouquinho, cada golo, uma mijadela. Então vai lá logo dela, completa cheinha daquelas normais. E então eu bebo tudo e não há crise. Bah. Termossos, diz ali o Ironside que tem termossos. Eu prefiro parzunto, que assim encho a barriga e bebo mais. Beijinhos e abraços então para todos vocês. Meu próximo sonho é este que eu vou deixar também ali o amigo Paulo Myself. Com desejo também de uma ótima quinta-feira. Obrigada pela companhia aqui pela Web Rádio Portugal Online. Espero que esteja tudo bem contigo, Myself. Siga, é todo teu com carinho.

0: Sandra Fefenhas, do som que eu deixei ali um amigo também, o MySelf, com desejo também de uma boa tarde. Ótima quinta-feira para ti, espero que esteja tudo bem contigo. Beijinhos e abraços para quem? Para quem vai levar a cadelinha a mijar. É o Matrix, my darling. Está do outro lado lá, que é mesmo. Então, a mobília mais velha aqui da Web Rádio Portugal Online é mesmo o Matrix, com certeza. É ele e eu, Deus me livre, já fazemos carunchos por aqui. Ah, pois é. Beijinhos e abraços para quem? Para quem se juntou na nossa companhia? Locutora Margarida. Falando em Locutora Margarida, sensivelmente dentro de uma hora estará cá na vossa companhia. 40 minutos estará cá na vossa companhia. Beijinhos e abraços para quem? Para o nosso Locutor Charme também. Uma ótima quinta-feira, é aquilo que eu desejo. Beijinhos e abraços para quem? Para quem? Para si. Está aí na sintonia da Web Rádio Portugal Online, no Facebook Media Play, Salinhas Associadas e Tuninga. Sou Impossível. É um som que eu vou deixar ali ao nosso Locutor, então, ir ao site. A desejar-lhe também uma ótima quinta-feira. Ir ao site, segura o som, etc. Obrigada pela sua companhia.
1: Quero apresentar-lhes uma nova canção, um novo estreno. E se mais ou menos assim.

Sonho Impossível foi um sonho tão que eu deixei para o nosso doutor ir ao site. Um beijinho muito grande, muito grande para ele. Boa tarde, ótima quinta-feira. Boa tarde para quem? Para si, que está na companhia da Web Rádio Portugal Online. Coração Espinhado é um som que eu vou deixar então para todo auditório, sem exceção, entre o Facebook, Mediaplay, Salinhas Associadas e Tuning, para a nossa Maria Brito, para o nosso Beto Mendonça, para o nosso Vítor Campos. Um beijinho muito grande então para ele, com desejo também de uma ótima quinta-feira. Então vá lá para todos vocês e para um grupo também de colegas que estão no trabalho. Obrigado por estarem desse lado e para todo o auditório, com certeza aí longe, mas perto sempre do coração e da Web Rádio Portugal Online. Coração.

Coração Espinhado. Foi um som que eu deixei então para todos vocês então, que estão na companhia da Web Rádio Portugal Online, entre o Facebook, MediaPlay, Salinhas Associadas e Tuning. É a Web Rádio Portugal Online. Por aqui a sua amiga Ana Fofinha a tentar-vos passar aquela música que chega até si. O meu próximo som é este, que eu vou deixar ali a nossa locutora então, Gorete Gama, também com um beijinho muito grande para ela. Boa tarde, ótima quinta-feira. E olha, quanto à Cuca, já sabes, tens é que ter calma, o dia dela, a hora dela há de chegar, e acho que ter paciência, não é verdade? Não é fácil perder umas quatro patitas, mas tiver que ser, a idade deles não perdoa. É como nós, o ser humano, chegando à nossa hora, lá temos que ir. Então vá lá, para agora é Tigama, com um beijinho muito grande, Dona e Dona Mó.

Ora bem, foi a instrução que é da Gela, doutora Goretti Gama, também com um beijinho muito grande para ela, também de boa tarde. Obrigada também por estar desse lado, ótima quinta-feira. Mais um som este que eu vou deixar para a doutora Margarida. Doutora Margarida, um beijinho muito grande também para ti, uma ótima quinta-feira para ti, para todos aí em casa, também que esteja tudo bem, o que é preciso, siga. Falando em Margarida, ela já dentro de meia hora estará cá na vossa companhia.

Ora bem, foi este o som que eu deixei para a nossa locutora, então, Margarida, com um beijinho muito grande também para ela. Uma ótima tarde de quinta-feira aqui na companhia da Web Rádio Portugal Online. Vê lá tu, Beto Mendonça, vê lá tu, és um sortudo. Até és recordado hoje, não é? Já estão aqui uma locutora já preparadinha, que amanhã de manhã já tem uma música prontinha. Passei na grelha dela amanhã de manhã, amanhã de manhã. Então, por isso, dorme tranquilo, que amanhã tens música com fartura só para ti. Então, vá lá, um sonzinho este que eu vou deixar ali para a nossa leitura, a Anitta, também, com um beijinho muito grande também para ela. A Anitta segura o som. Gémina, é todo teu, com carinho. O resto de uma boa tarde de quinta-feira.

Ora bem, foi o sonzinho então que eu deixei ali exatamente a nossa locutora, Anitta, a minha gemina, com um beijinho muito grande também para ela, quando desejo uma ótima quinta-feira. Beijinhos e abraços, bom para quem vai para o nosso Doutor Charme. Este som vou deixar o Doutor Charme também a deixar-lhe uma boa tarde quinta-feira para ele e para todos aí em casa. Também obrigada por estar na companhia da RPO. Falando em charme, já sabem, depois da Margarida virá o nosso locutor charme, com certeza a fazer-vos companhia musical. Caso haja alterações, logo vocês ouvirão na altura certa, ok? Beijinhos e abraços para todos com carinho.

0: Seja bem-vinda à companhia da Web Rádio Portugal Online. Bem-vinda. Bem-vinda também a nossa leitora Bina Maria, lá para a cidade invicta também. Beijinho muito grande para ela, uma ótima quinta-feira. Beijinhos e abraços para todos vocês. Agora tenho aqui mais um pedido musical que vem da parte então do nosso Beto Mendonça. E vamos ouvi-lo, que ele a esta hora já está mesmo aceleradinho. E eu aqui na minha retinha final. Então o som da parte do Beto para todo o auditório. Vamos ouvir?
1: Fofinha, aqui o Beto Mendonça tem sempre música, é só pedir e ouvir. Fofinha, muito obrigado pela sua linda emissão. Sobre tempo, oportunidade ainda de passar mais um temazinho. Fica o temazinho em seu gosto. E até você servida, agora já estou em casa. Um grande beijinho e obrigada pela sua linda emissão. Fui, me escuta.
0: Bem, não sei o que é que ele me oferece, só servida do que é, do jantar ou do vinhito. Um beijinho muito grande, então, Beto Mendonça, segurou o som que é este. Foi ter cá a amiga chinesa, é o que duas vezes...

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1: Ah, pois é, tá, amiga chinesa. Para o nosso, então, querido Beto Mendonça, queria, quis ouvir, então, um sonzinho para todos eles, com certeza. E ofereceram-me uma mini. Mini, vocês bebem coisas pequenas. És tu, Matrix? Bebem coisas pequenas, eu não gosto. Eu gosto das cervejas normais, vaga. Anda lá grande, que é que vai? E assim eu fico logo com a sede morta no princípio. Vai lá, beijinhos e abraços para todos vocês, ao auditório da Web Rádio Portugal Online. Deixo este som então para todos vocês. Não para todos vocês, mentirosa. Este som vou deixar ali para a Bina Maria. Ela não é a Lina, mas é quase como se fosse. É a Bina Maria, lá da cidade de Invicta. Um beijinho muito grande, uma ótima quinta-feira. Desejo. Segura o som e tudo.

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Pois é, sem ela, assim é a vida. Não é a mesma alegria, com certeza que não. Foi um som que eu deixei mesmo para a nossa leitura, Bina. Maria, com um beijinho muito grande, uma ótima quinta-feira. O resto dela, não é verdade? Agora o meu próximo som é este, que eu vou deixar para todo o auditório que me fez companhia estas duas horinhas, entre o Facebook, Media Play, Salinhas Associadas e Tunin. Beto Mendonça, um bom jantar se for o caso, um bom descanso para ti e para todos os teus colegas. Beijinhos e abraços para o Matrix também, com carinho para ele e para a família. Beijinho vai para nosso, um grupo de amigos também, que em Minds também estão a trabalhar. Obrigado por estarem desse ladinho. Vai um beijinho ali para a Luz, para o Álvaro, e para a nossa leitora Bina, e para a nossa leitora Anitta, para o nosso leitor Iroside, ali a falarem, ouviram a música da chinesa, agora querem carne de cão, a sério. Vai para o nosso Charme, para a nossa leitora também Gorete Gama, e assim para a nossa leitora Margarida, desejando-lhe uma boa emissão, e o som é esta, Não More Bolero. Pois é, agora acabaram-se as músicas, fiquem então, dentro de momentos, com a nossa leitora Margarida, não tarda. Para todos com carinho. E Maria Brito. Xixi.

Lero. Foi um som que eu deixei então para todo o auditório da Web Rádio Portugal Online e assim para a locutora Margarida desejar-lhe uma boa emissão e para todos vocês continuação de uma boa noite. O meu último som é este que eu deixo, acreditar. Acreditar em quem? Acreditar sempre em Deus. Acreditar sempre que temos alguém que nos protege e que nos dá a força para caminhar. Então uma noite abençoada, tarde ou manhã, de quinta-feira para todos e tenham uma feliz sexta-feira. Então lá o som é todo vosso. Um beijinho muito grande, com carinho. Bom sempre é acreditar. Então, vá lá, eu acredito que alguém me protege, que alguém me ajuda a acordar todos os dias. Um beijinho muito grande. Sejam felizes. Faça feliz quem tem na sua companhia. Tchau, tchau. Até uma próxima oportunidade. Se Deus Nosso Senhor.

Olá, olá, muito boa tarde a todo o auditório da Web Rádio Portugal Online. Já estão com a Margarida diretamente de Salzedas, Tarouca, Portugal, para vos dar duas horinhas de música aqui na vossa companhia, que espero que seja do vosso agrado. E o meu primeiro tema do dia de hoje, 21/5/2026, bem direitinho para a nossa locutora Ana Fofinha, que acabou de fazer uma excelente emissão. É para ela, Céline Dion e Garron, Sullivant. É para ela, com um grande beijinho e muito obrigado pela tua fantástica emissão. Agora eu vou já falar com todos vocês daqui a pouquinho. Bora lá então escutar a musiquinha que vai para a nossa Ana Fofinha.

Foi assim que ficamos com um temazinho que foi para a Ana Fofinha pela fantástica emissão que ela acabou de nos proporcionar. E agora vamos ficar com André Bocelli e Kenji Girac. É assim, sim, je fou por elle. Bora lá então escutar este lindo som que vai para todos tudinhos, todos que estão no Facebook, dispositivos móveis, salinhas associadas, e para todos vocês que estão aqui na salinha. Para a Luz, para o Álvaro, para o Toguinha Boy, para a Anitta, para o Cotor Charme, também para a Fofinha, para a Bina, a Aeroside, Gorete e para mim também, claro. Bora lá então escutar.

0: não é? Essa é magnífica.
1: Pois é, foi assim que ficamos com Andrea Bocelli e Candy Girac, Vivo por Ele. E agora vamos ficar com mais um lindíssimo tema que vai para todos, tudinhos, sem exceção. E quem traz é Garou e é Belle, de Notre-Dame, Paris, para todos.

0: Zé, foi assim que ficamos com um belo que entrou, foi Garro de Notre Dame, Paris, para todos nós. E agora? Agora vamos ali ao privado do Álvaro, que ele quer costume, pois é. O Álvaro quer costume, que é um temazinho para a sua Irene, pois é, com muito amor e carinho. Então eu escolhi o que ela gosta e que ele gosta também, Leonardo, tu. E vai para a Irene do Álvaro com muito amor e carinho. Bora lá então escutar.
1: Isso.

Foi assim que ficamos com Leonardo Tu. Foi o temazinho que foi do Álvaro para a sua Irene. E agora? Agora o Álvaro quer uma para todos nós. Pois é, para mim e para todos vocês que estão aqui, todos vocês que estão pelo Facebook, dispositivos móveis e salinhas associadas. Então vai para a Luz, para o Passarinho, também para o Álvaro, para ele, para a sua Irene também, para o Toquinha Boy, para a Anitta, para o Charme, para a Fofinha, para a Bina, a ir ao site e para a Gorete. Eu também quero, é para mim também. Tony Carreira com ternura. Pois é, e é para todos nós. Bora lá.

0: Pois é, foi assim que ficamos com Tony Carreira, que foi para todos nós e veio do Álvaro para todos nós, para todos que estamos aqui na Salinha, para todos que estão pelo Facebook, dispositivos móveis e salinhas associadas. E agora quem é que se chegou aqui ao meu mensagem? Pois foi. Quem foi? Quem foi? Pois foi, o Beto Mendonça. Pois é. Olá, boa tarde, Beto. Ele hoje escolheu o tema. Ah, ah. Pois é, bora lá.
1: Tarde, nossa amiga locutora Margarida, tenho uma feliz abençoada tarde de quinta-feira com votos de boa emissão. Assim também quero aqui agradecer a nossa amiga locutora Fofinha pela linda emissão. O meu muito obrigado, Fofinha, um grande beijinho. E assim, Margarida, vou-lhe pedir esta musiquinha, que isto é meu amor que anda aqui no ar. Ai, Jesus, quando ela vai ver mesmo que isso alguém. Ai, ai, ai, que se alguém se doeu. Um grande beijinho, Margarida. Então fica este tema aqui para a pista. E o meu muito obrigado, Margarida. Continuando, boa missão. Um grande beijinho. Beijo para nós. Encontra-se na escuta. Fui, que se alguém se doeu. 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Beijinhos.
0: E o Beto Mendonça dá, deita os foguetes, apanha as canas e faz tudo. Então ele quer Vitor e Leo. Esse alguém sou eu. E é o tema que vai saltar para a pista para todos nós. Bora lá.

0: Beto Mendonça para a sua mais que tudo, claro. E agora? Agora temos aqui a participação da Maria Brito. Maria Brito também veio do ladinho de lá fazer-nos aqui uma visitinha. Bora lá então escutar a Maria Brito. Olá, boa tarde, Maria.
1: Olá, Margarida, boa tarde, boa emissão. Continuações de uma feliz e abençoada quinta-feira, uma excelente semana, já com cheirinho a fim de semana. Margarida, quando for possível, passei um tema para ti, também para todos aqueles que te acompanham, para agradecer ali ao Fofinho pela fantástica emissão que ele nos fez. Muito obrigada. Todos já passaram hoje com as suas emissões. Continuações de uma boa emissão, sejam felizes e façam sempre alguém ainda muito mais feliz. Muito obrigada, Margarida. Continuações de uma boa emissão e um grande beijinho.
0: Um grande beijinho para si também, Maria Brito, e muito obrigado por estar desse ladinho aí a escutar a Web Rádio Portugal Online. Então ela também escolheu uma música. Ela diz assim: Feche os olhos e te beijo. Pois é o tema que ela escolheu para todos nós. Ora bem, vai para todos que estão pelo Facebook, dispositivos móveis, salinhas associadas e todos vocês aqui na salinha. Então vai para a Luz, para o Passarinho, para o Álvaro e a sua Irene, para o Tuguinha Boy, para a Anitta, para o Locutor Serme também, para a Fofinha, para a Bina, a Airside e Gorete. Profil em Lídia. Pois é, para todos nós que estamos na escuta da Web Rádio Portugal Online. Bora lá. Feche os olhos e te beijo.

Foi assim que ficamos com fechos, olhos e te vejo, um tema que foi mandado pela Maria Brito para todos nós. Muito obrigada, Maria. Um grande beijinho para si. E agora tenho aqui o privado do passarinho. O passarinho, pois é, o pardalito que veio aqui ao meu privado. E diz assim: pode ser, podes. Se der, coloca este tema para ti, com beijos e boa emissão. Muito obrigado, passarinho, pelo tema. Eu vou partilhar com todos vocês. É para mim, eu partilho com todos vocês. Lucas e Mateus, toma conta de mim. Obrigado, passarinho. Um grande beijinho e vamos lá então escutar Lucas e Mateus.

Assim que ficamos com Lucas e Mateus, toma conta de mim e vê ali do passarinho para mim e eu partilho com todos vocês. E agora? Agora eu vou passar Alan Alcan Fadette para todos vocês. Bora lá!

fez em que ficamos com este lindo tema de Alan Alka, Faded. Foi para todos, tudinhos. E agora vamos ali ao privado da luz. A luz que veio cá no meu privado e diz-me assim, deixa-me cá ver, diz assim: Olá, Margarida, este som para todos. Pois é, ela pediu Richard Borg, Mulher de Luz. É o som que vai para todos da parte da luz. Pois é, muito obrigado, Luz. Um grande beijinho para ti e bora lá então escutar Richard Borg.

Foi assim que ficamos com o Richard Burg, mulher de luz, que veio dali da luz para todos nós, é claro. E agora? Agora vamos ficar com a participação do Prince. Ele veio aqui ao meu privado e diz-me assim: Olá Margarida, boa tarde, boa emissão, te desejo. Passei só para deixar este tema para ti, com beijinhos também para todos. Então ele escolheu Nema, o amor existe. Pois é, da minha parte, muito obrigado, Príncipe. E este tema bem do Príncipe para todos nós. Bora lá ficar com o amor. O amor existe.

Foi assim que passamos, Nema. O amor existe e veio do príncipe para todos nós. Pois é, para mim e para todos. E agora vamos aqui ao privado do Niel. Lendar Niel Gentil, pois é. Ele diz assim, olá Maggie. Olha, passa o Roberto Carlos com esse cara sou eu. Pois é. Ele pediu para passar Roberto Carlos, esse cara sou eu, para ouvir e dar a ouvir, com certeza. Então vamos lá ficar com esse cara sou eu, Roberto Carlos, e bem da parte do lendário Niel Gentil.

E foi assim que ficamos com o Roberto Carlos. Esse cara sou eu, foi o tema escolhido pelo lendário Niel Gentil para todos nós, com certeza. Eu escolho você, quem traz é Kalima e Sara Correia. Bora lá, e é para todos, tudinhos, sem exceção. Bora lá.

E depois deste lindo tema de Kalima e Sara Correia, eu escolho você. Pois é, vamos ficar com Alberto Índio, sinceramente. Pois é, e é para todos tudinhos com uma grande beijoca da minha parte. Bora lá.

Depois de Alberto indo sinceramente, vamos ficar com Gisela, João e Ciro. Rio de água para todos vocês. Bora lá. Sim.

foi assim que ficamos com Gisela, João e Ciro Rio de Água, que foi para todos tudinhos. E agora vou aqui já ao privado da Anitta, que ela diz-me assim: minha flor, quando puder, escolhe um som para dedicar a todos, o staff e ouvintes da RPO. Com beijos, pois é. Então eu escolho já este, com o bater do coração, pois é, se o coração não bater, nada mais bate. Então vamos lá com o bater do coração, bem da Anitta, da nossa locutora Anitta, para todos tudinhos, o staff da Web Rádio Portugal Online, também para todos os ouvintes. Bora lá, o bater do coração.

Assim que ficamos com Astros, o bater do coração, foi o tema que eu escolhi para ser a participação da nossa locutora Anitta. E agora, Delfins e João Pedro Paes vai-nos fazer passar o navio, ao passar do navio. Bora lá então escutar.

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1: Foi assim que ficamos com Delfins e João Pedro Paes ao passar o navio. E agora vou aqui ao privado do príncipe, que ele tem aqui já uma surpresa, pois é. Ele diz que é para todos e ele pediu então acesso, tudo o que eu te dou, pois é. É para todos nós que estamos na escuta da Web Rádio Portugal Online, para todos que estão pelo Facebook, dispositivos móveis, salinhas associadas, e para todos nós aqui na salinha, para o cowboy, para o príncipe, para o passarinho, para a Peri, também para a Lena, para o Tuguinha Boy, para a Anitta, o locutor Charme, para a locutora Fofinha, a locutora Vina, a locutora Aerossalho, o profil, a nossa locutora Lia e para mim, claro. Então vamos ficar com tudo o que eu te dou, que vem da parte do príncipe para todos nós. Bora lá!

0: Foi assim que ficamos com acesso. Tudo o que eu te dou foi o príncipe, que mandou para todos nós. E agora? Agora temos aqui o nosso locutor Miguel Paredes, diretamente da Itália, para todos nós. Então vamos lá escutar. Boa noite, Miguel.
1: Olá, vivas, boa noite, locutora Margarida. Com muita alegria, paz e saúde para ti. Com um beijinho grande no teu coração e para todos que estão a ouvir a tua emissão, um abraço para os senhores e beijinho para as senhoras. Com um abraço para todos os locutores que já estiveram no comando das suas emissões da minha parte. Vai também com um beijinho para a Maria Brito e um abraço para o Bento Mendonça. Uma musiquinha à tua escolha. Sim, à tua escolha. Eu gosto da tua seleção musical, por isso sei que vais pôr aí um tema bem bonito para todos escutarem e desfrutarem ao máximo. Ok, Margarida? Mais uma vez então, saudinho da boa para ti e força aí para todos daqui do Luto Miguel Paredes, que está aqui em Itália. Era para ter entrado em França, mas apanhei complicações de trânsito. Então fiquei aqui pendurado, como se dizer. Na gíria popular, fiquei pendurado aqui na Itália. Mas às 2 da manhã, eu meti 22, 22 da manhã estou a arrancar aí, noite adentro, é quando está tudo a dormir e eu, vum, pareço balas. Beijinhos, Margarida, sou da linha e boa emissão, força para aí.
0: Obrigado, Miguel. Olha, uma boa noite para ti, um bom descanso e bom trabalho, pois é, porque ele de madrugada vai continuar a rodar. Então vamos ficar com Luís Represas, Feiticeira, pois é, foi o tema que eu escolhi para ser a participação do nosso locutor Miguel Paredes. Bora lá.

feiticeira foi o tema que eu escolhi para a participação do nosso locutor Miguel. E agora vamos ficar com Paulo Gonzo e Raquel Tavares. Amor, amor maior para todos vocês. Bora lá.

assim ficamos com Paulo Gonzi, Raquel Tavares, Amor Maior. Pedro Quima traz-nos Esfera. Bora lá então escutar.

Pensem que ficamos com Pedro Quima Esfera. E agora vamos ficar com Resistência. Olá, Bilac, com Cantiga, Cantiga de Amor. Bora lá.

Assim ficamos com os Resistência na voz do Olá Bilac, Cantiga de Amor. E agora Suplei. E Mónica Sintres diz assim: eu te prometo. Pois é, bora lá. Este tema vai para todos aqueles que estão pelo Facebook e já fizeram um likezinho nas minhas postagens. Então vai para Anitta Silveira, João Peixoto, Maria Brito, Beto Mendonça, Marcos Fragoso Álvaro, António Lamas. Deixa ver quem é que andou na outra página. Na outra página temos juntar no lá, mas Marcos Fragoso Álvaro, peraí, que eu não estou lá. Eu não estou lá. Eu vou para lá, para uma outra paginazinha. Então na outra foi a Anitta Silveira, o Miguel Paredes, a Maria Brito e o Beto Mendonça. Pois é. E para todos aqueles que não se manifestam, mas estão lá na escuta. Vamos ficar então com Eu Te Prometo.

E foi assim que ficamos com Suplay e Mónica Cinta. Eu te prometo, e foi para todos aqueles que estão por trás das cortinas, aqueles que fizeram like e aqueles que não fazem, que não se manifestam, mas estão lá. E agora vamos ficar com Ciro, Castelo de Castras. Castelo de Cartas. Este tema vai direitinho, direitinho, ali para o nosso locutor Charme, que é ele daqui a 7, 8 minutinhos, mais coisa, menos coisa, vai estar na vossa companhia a dar-vos boa música. Pois é. Então vai para ti, Charme. Segura que este é todo teu, com botes de uma excelente emissão daqui a uns minutinhos. Então, segura que este é todo teu.

Eu vou fugir mesmo, depois de passar este tema para todos vocês e um pouquinho da minha saída. E depois vocês vão ficar aqui com um nosso locutor charme que vos vai dar lindíssimos temas, com certeza. Então eu vou-me despedir do cowboy, do príncipe, do passarinho, também da Peri, também da Conceição Nunes, da Lina, do Toquinha Boy, ao nosso locutor charme, desejar-lhe uma excelente emissão. Da fofinha da Bina também, do Aeroside, do Profile, da Lia também. Vou estar-me por aqui, vou-vos ouvindo, vou fazendo o jantar e vou ouvindo o charme. Então, Lucero, vou fugir, pois vou fugir para dar os comandos ali ao nosso locutor charme, que vai fazer uma excelente emissão, com certeza. Então fiquem bem, fiquem com o charme, que é o sábado cá estarei às 8 da manhã, se Deus quiser, não é? Se abrir os olhos, e lá cá estarei para vos dar 3 horinhas de música, pois é, em português. No sábado, pois é. Então vamos lá, fiquem com o charme, fiquem bem, fiquem com a Web Rádio Portugal Online. Até sábado.

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2: Ora então, muito boa noite a todos os ouvintes da Web Rádio Portugal Online. Eu sou o Dr. Charme. Vou estar convosco na vossa companhia até bem perto das 23 horas de Portugal Continental. Quero dar os parabéns à nossa locutora Margarida, ela que esteve aqui duas horinhas com excelentes músicas na sua emissão. Vai então para a locutora Margarida uma beijoca, continuação de uma boa noite, um bom jantar e mais uma vez muito obrigado pela excelente emissão. Vai então ficar com este tema I Love It, You More Than I Said. Este tema que vai então para a Margarida, continuação de boa noite.

Continuação de Boa Noite, vamos então continuar com mais um tema. Vamos ficar com Chrissie Hynde dos Pretenders com este cover Creep, este tema que vou então dedicar a todos aqueles que estão por ali na nossa salinha oficial de chat. Vai então para a Margarida com beijocas, para a Lia com beijocas, para a Bina com beijocas, para a Fofinha com beijocas, a Fofinha que deve estar lá toda esticadinha no seu sofá a ouvir a Web Rádio Portugal Online. É o costume. Ora então, para o Aaron também aquele abraço. Para a Cacau Beijocas, para a Conceição Nunes Beijocas, para a Piri Beijocas, para o Passarinho aquele abraço, para o Cowboy aquele abraço, para a Lena Beijocas, para o Prince aquele abraço. Continuação de boa noite para todos, obrigado a todos por estarem por aí desse lado na minha companhia, na companhia da Web Rádio Portugal Online. Vamos então ouvir este tema na voz de Chrissie Hynde.

E vamos então continuar com mais um tema que vou então dedicar para todos aqueles que se encontram nos dispositivos móveis a ouvir a Web Rádio Portugal Online, também para as nossas ilhas, para os Açores e para a Madeira, também para todos aqueles que se encontram nas páginas do Facebook, na página Fãs da Web Rádio Portugal Online, Web Rádio Portugal Online, Portugal e Ilhas, Eu, o Mundo e a Música, Net Musical, Batom, Conversa e Muita Animação RPO. Vamos então ficar com Oxtal Manoeuvres in the Dark, com este Speed of Light, que vai então para todos vós. Continuação de Boa Noite.

0: Pois aí, vamos já ficar com a mensagem do nosso amigo Beto Mendonça e a sua participação. Ora então, o nosso amigo Beto Mendonça, ele que deve estar a chegar do trabalho agora a esta hora, vai levar a sua pica do soro. Pois é, aqui vai então a mensagem do nosso amigo Beto Mendonça.
1: Já, já, não tenho uma feliz abençoada noite de quinta-feira, com votos de boa emissão. Assim também quero aqui agradecer a nossa amiga leitora Margarida pela linda emissão. Muito obrigado, Margarida, um grande beijinho para si. E assim, amigo Charles, quando for possível, uma musicazinha ao seu gosto, para todos nós que estamos aqui na sua companhia. Aqui também fica aqui música para aqui para o meu enfermeiro. Eu desta vez vou ser vindo na rua, como ontem. Um grande abraço, vou pensando numa boa missão, mas mandou-se encontrar-se na escuta. Fui, obrigado.
0: Pois é, um grande abraço, Beto Mendonça, para ti e também aí para os companheiros que por aí estiverem. E continuação de uma boa noite e uma ótima escuta aqui da Web Rádio Portugal Online. Um grande abraço para todos e obrigado pela vossa participação.

Pois é, a continuação de Boa Noite foi então a música que nos pediu o nosso amigo Beto Mendonça. Vai, um grande abraço. Ora, este tema vai ali para a Elisete que também está na escuta e está aqui a falar comigo através do Facebook. Aqui vai então uma beijoca para a Elisete e vai também este tema de Marco António Solis, de Mil Amores.

Continuação de Boa Noite, estivemos então com Heidrosen aus Athen, este tema que é então de Bolekman, este tema que é um cover de Demi Russos. Aqui vai então mais um tema, mais uma dedicatória que vem então da parte da nossa amiga e ouvinte Maria Brito. Ela diz assim: Olá Charme, boa noite, boa emissão, quando possível um tema para si e partilho com todos os que estão na sua companhia. Também agradeço à Margarida e a todos os que já fizeram as suas emissões. Continuação de uma ótima noite de quinta-feira. Excelente resto de semana. Muito obrigado, grande beijinho nos vossos corações. Da minha parte, Maria Brito, uma beijoca. Continuação de uma boa noite. Muito obrigado mais uma vez por estar por aí também na nossa companhia e também participar aqui nas nossas emissões. Aqui vai então este tema, Sleep Without You Tomorrow, vai então para a Maria Brito, ou a pedido da Maria Brito, para todos aqueles que estão por aí na sintonia da Web Rádio Portugal Online. Obrigado.

E a música por aqui não para, vamos então continuar com mais um pedido, mais uma dedicatória que vem então da parte da Piri. A Piri que diz assim: Charme, se puderes, eu posso sempre, só se não conseguir sacar a música. Ora, passa para ti com uma beijoca pela tua emissão e divide com a sala com desejos de uma ótima noite. Obrigada. Da minha parte, Piri, uma beijoca. Obrigado. Continuação de uma boa noite também para ti. Um bom descanso. E aqui vai então o tema que pediste, Callum Scott, I Miss You. Este tema novíssimo de Callum Scott. Vamos então ficar e ouvir. Obrigado.

Pois aí, vamos então continuar com os Dare Remember, este tema que vou então dedicar para todos aqueles que já fizeram por aqui as suas participações. Vai para a Maria Brito, vai também para o Beto Mendonça, vai para a Piri, vai para a Elisete e vai para todos ouvirem, é claro. Vai então para agradecer a todos aqueles que já fizeram por aqui as suas participações. Dare Remember.

E vamos então continuar com mais um pedido que vem então da parte da Elisete. Ela pede para dedicar para mim. Eu escolhi então este tema de Vani Vabiula, I Love You So. Da minha parte, Elisete, uma beijoca, continuação de uma boa noite. E aqui vai então este tema. Espero que goste também de ouvir. Aqui vai então este tema.

Pois aí vamos então ficar com mais uma dedicatória que vem ali da parte do Ironside. Ele pede para dedicar à Piri. Pronto, é só isto que ele diz, pede para dedicar à Piri. Ora então, aqui vai para a Piri da parte do Iron, Amadeu Mingi com Edera.

Pois aí vamos lá então até ao México, outra vez Marco António Solas de Mil Amores, que vai então para a Eliseta. Eliseta que, sabem, ela também tem um sofá, e acho que o sofá dela também tem aquela doença do sono, e acho que ela adormeceu e não ouviu então a música para ela. Ora, aqui vai então para a Eliseta a mesma música que eu passei para ela, aqui Marco António Solis com De Mil Amores, e eu espero que a Eliseta goste da música e também desta brincadeira, né? Porque eu sou a brincar, é claro. Ora, então aqui vai este tema para a Eliseta.

Pois é, continuação de Boa Noite. Passam então 19 minutos das 22 horas em Portugal Continental, mais propriamente aqui por terras de São Pedro do Sul. E vamos então continuar com mais um tema, Baccarone, com este No One But You, este tema que vai então para todo o auditório da Web Rádio Portugal Online. E eu tenho aqui mais uma dedicatória do nosso amigo Beto Mendonça. Pois é, já vou passar de seguida. Vamos lá então ouvir esta musiquinha.

0: Mas aí vamos então continuar com mais uma dedicatória aqui do nosso amigo Beto Mendonça. Vamos lá ver se ele já levou a injeção do soro hoje. Beto Mendonça, um grande abraço, continuação de uma boa noite.
1: Olá, novamente, boa noite, amigo Charo. Charo, muito obrigado por me dar aqui mais uma oportunidade, pedir mais uma músicazinha. Fiquei então mais um tema esse agosto, partilhando para todos nós que estamos aqui na sua companhia. O meu muito obrigado, continuação de uma boa missão, Beto Mendonça, encontra-se na escuta. Fui, obrigado, grande abraço.
0: Olha, ele não falou nem injeção do soro, nem nada hoje. Bom, é porque esqueceu-se ou então já está curado. Um grande abraço para o nosso amigo Beto Mendonça e companhia e obrigado por estar por aí desse lado, sempre na nossa sintonia. Vamos então ficar com os Fleetwood Mac com Seven Wonders. Vai então, a pedido do nosso amigo Beto Mendonça, para todo o auditório.

Pois aí, depois de Bee Gees com Wish You Were Here, vamos então continuar com Ray Dillon e Monique com este The Wedding Song. Vai então para... vai ali para a Bina, vai também para Conceição Nunes, para a Lena com Beijocas. Continuação de uma boa noite.

E vamos então continuar com mais um tema, Only You Tonight, continuação de Boa Noite, aqui uma musiquinha ao estilo dos anos 60. Vamos lá então ouvir, vai então para todo o auditório da Web Rádio Portugal Online. Continuação de Boa Noite para todos, e eu estou a um quarto de hora do final da minha emissão. Vamos então ouvir mais umas 4 ou 5 musiquinhas para terminar então a minha emissão.

Pois é, continuação de Boa Noite, Shane Hard com Stand By Me. E vamos então ficar com Nile Stone com este Proibido Querer-nos. Aqui vai então este Blue para todos nós. Continuação de Boa Noite.

Pois é, a continuação de Boa Noite, depois desta balada simplesmente fantástica de Bon Jovi, Bed of Roses. Vamos então continuar e terminar com Aerosmith, com este Angel. Vai então para todos aqueles que ainda estão por aí desse lado a ouvir a Web Rádio Portugal Online. Continuação de uma boa noite. Eu estarei por cá amanhã às 13. Das 13 às 15 para mais um Túnel do Tempo. Continuação de boa noite para todos. Obrigado pela vossa preferência. Fui. Aerosmith, Angel.

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